Because the Night com Bruce Springsteen aqui no nosso Don't Stop Online. Ouvimos Twisted Sister com We're Not Gonna Take It, Gotthard and Time Anywhere, Stone Temple Pilots, Days of the Week, também Wallflower, Sixth Avenue, The Heartache, Told What's Broke It, Walk on the Ocean, Echo and the Bunnymen, Seven Seas, U2 Elevation. 9 horas e 30 minutos e a gente vai seguindo aqui com o Rock sem intervalos comerciais até às 10 horas, chegando Måneskin.

0: It's in the way that you use it, com Eric Clapton fechando mais um Don't Stop Online. E a gente ouviu ainda os Black Crowes com Foreigner Pride, Blackberry Smoke, Like It Was Yesterday, Helicopters, Toys and Flavors, New Order, Bizarre Love Triangle, Joe Ramon, What a Wonderful World, Måneskin com Zitty Buoni. 10 horas, o Don't Stop volta amanhã a partir das 21 horas. Tá acabando a Voz do Brasil agora no Dial, a gente vai reconectar a rede. Logo mais depois do intervalo, a gente volta com o rock.
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3: 10h04, estamos de volta na Kiss, reconectando a rede, abrindo mais uma hora de rock ao som de Jet.

0: Mixed Emotions com os Rolling Stones, fechando o primeiro bloco da hora aqui na Kiss. Ouvimos Guns com So Fine Ghost, If You Have Ghosts, You Jet, Are You Gonna Be My Girl, 10 horas 20 minutos intervalo, voltamos já.
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0: Dez 23, volto com The Clash.

0: Killing the Name com Rage Against the Machine, fechando o segundo bloco. A gente ouviu The Cure com Mint Car, também Billy Idol, Cage, The Clash, Rock the Casbah. 10 horas e 38 minutos. Vamos pro intervalo, voltamos já.
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6: Kiss FM. 10h42, de volta com o Ingo Boingo.

0: Walk This Way, a parceria de Aerosmith com Run DMC. Também ouvimos Bad Religion, Infected Kinney com It's in Wonder, Capital Inicial, Tudo Que Vai, Oingo Boingo Stay, 11 horas. Intervalo, voltamos já com a programação do ouvinte. Participe pelo WhatsApp da Kiss, que é o 11 998 87 4343. Escreva aí pra gente mensagem de texto com o nome do som e também com o seu nome, beleza? Se você quiser mandar só o nome da banda, eu quero ouvir a banda X, a banda Y, meu nome é tal, quero ouvir a música tal. É aquilo, quanto mais específico, mais difícil. Mas aí, vai na sorte. Tenta a sorte pelo 11 998 87 4343. A gente passa a selecionar os pedidos a partir de agora. Lembrando que o programa começa depois do intervalo, vai apenas até meia-noite.
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4: Vamos lá, 11h05, tá no ar a programação do ouvinte, o nosso kiss.com, valendo a sua participação até a meia-noite. Escreva aí pra gente, agora mensagem de texto, faz favor, escreve aí, do jeito que você souber. Se tiver muito difícil escrever o nome da música, escreve só o nome da banda, não sei, dá um jeito, a gente entende, beleza? Não tem problema não. E escreva também o seu nome, é importante mandar o nome na mensagem. A gente vai selecionando os pedidos a partir de agora. O programa vai até a meia-noite e a gente começa hoje com Black Sabbath.

0: Blessed com Jethro Tull, participação aqui no WhatsApp da Kiss, o pedido do Thiago Rocha de Bragança Paulista. A gente ouviu ainda clássico com David Bowie, Heroes, participação do Newton. Ele disse: sou muito fã de vocês, gostaria de ouvir Heroes com David Bowie, dedicar a minha esposa Ana, beijo, amo vocês. E também a mensagem do Lisandro Oliveira, que escreveu apenas três letras, N-I-B. Para bom entendedor, três letras basta. Black Sabbath. 11:21, voltamos já.
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4: Feliz aniversário para Ian Astbury.

0: Eu caminhava com nenhum de nós, fechando o segundo bloco aqui da nossa programação do ouvinte, participação aqui no WhatsApp da Kiss. Foi pedido do nosso ouvinte Adelir. Adelir, que é de Itaipulândia, Oeste Paranaense. É mais uma cidade diferente, hein? Nunca tinha participado ninguém de Itaipulândia. Muito legal. Ele disse aqui, Adelir, na escuta com meu filho Pedro Henrique. Valeu, obrigado pela audiência aí. Eles pediram Nenhum de Nós, Eu Caminhava. Ouvimos Tears for Fears com Shout, foi pedido aqui do Danilo Peixoto. Ele disse, boa noite, Branco, vamos escutar Tears for Fears, Shout, e descansar que amanhã tem mais. Bom descanso por aí. E o primeiro pedido desse bloco foi da Ana Lúcia Castro, da Vila Santa Catarina, São Paulo. Ela disse, hoje é aniversário do vocalista do The Coach, Ernest Burry. Música Love. Mandou fotos aqui com o Ernest Burry na porta do hotel. E essas fotos são daquele show de 98, se eu não me engano, né? O Ernest Burry de camisetinha de crochê, mostrando uma leve barriguinha aparecendo por baixo da camisa, né? Tá fazendo 64 anos hoje. Já é um senhor, Ernest Burry, grande vocalista, meio mala, né, às vezes, mas um grande vocalista. 11h41, intervalo, a gente volta já.
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3: Vamos 45 de volta.
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3: Whisky na jarra.

0: Santa Fé com John Bon Jovi para fechar aqui a nossa programação do ouvinte. Participação aqui no WhatsApp daqui, isso foi o pedido do nosso ouvinte Breno. O Breno que é lá de Patrocínio, Minas Gerais. Passou por uns problemas, aí ficou longe, né? Sumido, agora tá de volta. É isso aí, boa sorte para você. Nós ouvimos de Purple com Sail Away, mais uma participação aqui no WhatsApp, o Ciro Júnior da Climação, São Paulo. E também ouvimos Whiskey in the Jar, participação do Edson Kovic, que está em Vancouver, no Canadá. Ele disse, como sempre, passeando meu cachorro às 7 da noite, ainda com sol, na agradável primavera canadense, 10 graus. Tá mais frio que aqui. Também andou fazendo um friozinho, mas pô, 10 graus na primavera, é, tá bom. Com sol às 7 da noite, maravilha. Fechou então, meia-noite 2, um abraço pra todo mundo. Logo mais às 11 da noite tem mais. Na sequência, Marcelo Marques com A Madrugada Kiss.
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3: E aí, prontos para mais um dia? Olá, seja bem-vindo, bem-vinda. Depois do Rodrigo Branco, a partir de agora, Marcelo na área com você e o melhor do rock and roll. Vamos juntos até às 5 da manhã, iniciando a hora ao som do Police Synchronicity 2.

0: Este primeiro bloco fechamos com Cranberries, Linger, antes Kings of Leon, Manhattan, Queen, Heaven for Everyone, Police, que abriu a hora com Synchron City 2. Você segue com a Madrugada Kiss até as 5 da manhã. Agora a gente vai para 1979 com The Knack. Você ouve My Sharona.
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0: Na rádio que não deixa o rock sair de você, o som do New Order, Academic, antes The Mission, Butterfly on a Wheel, Jim Blossoms, Follow You Down. Ligou o rádio neste momento? Por aqui é Marcelo com você, o melhor do rock and roll. Vamos juntos até às 5 da manhã, chegando ao Stone Roses Elephant Song.
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0: duas dos anos 1980 para fechar a hora. De 1987, em Engenhos do Havaí, você ouviu Infinita Highway. Lembrando que sábado você confere uma hora com o melhor do rock nacional no BR Kiss. Antes, o The Boss Bruce Springsteen com Hungry Heart. Além do Foo Fighters, Big Me e o Toy Dolls com Nelly the Elephant. Depois do intervalo tem Peter Murphy All Night Long.
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0: Mais um bloco, fechamos com Titãs, Miséria. Antes, Red Hot Chili Peppers, Carticho, Big Country na Big Country, Coldplay, Violet Hill. Espero que você tenha um excelente dia. Sempre ligadinho aqui na Kiss, ouvindo o melhor do rock and roll. Agora tem Marillion, He Knows You Know.
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0: Kiss na Kiss com Come On and Love Me. Antes, Sheep Dogs, I Don't Know. The Interrupters, She's Kerosene. Seguindo com a madrugada Kiss, quem chega agora, Go Go's Head Over Heels.
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0: Do nosso acervo de clássicos de 1973, Led Zeppelin fecha mais uma hora de rock and roll aqui na Kiss com Over the Hill and Far Away, antes Whitesnake, All I Want, All I Need, Live, I Walk the Line, fazendo uma versão mais moderna pro clássico de Johnny Cash e ainda Soundgarden, Spoolman. A gente faz mais um intervalo e na volta é que The Bunnymen
1: Silva. 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

0: Mas aí foi o som do Robastank, The Reason. Antes, som lançado este ano, Bella Black Shine, Falling, Psydelic Furs, The Ghost New. E lembrá-lo que no próximo sábado, lá no Nubank Park, acontece a Latin America 2026, da banda Korn. Então, fique atento durante toda a nossa programação no decorrer do dia, porque a qualquer momento pode surgir sorteio de ingresso para você. Seguindo com a madrugada aqui, som do Madness, Our House.
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0: A banda Acura, The Cure, fechando esta sequência com Friday I'm Love. Antes, Tom Perry and the Heartbreakers, Refugee, Mina Oil, Beds Are Burning, B-52's Legal Tender. Agora a banda Fantasma, Ghost, He Is.
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0: E ao som de Archangels, Sent by Angels, fechamos esta hora de Rock and Roll na Kiss. Antes, 30 Seconds to Mars, Kings and Queens, Alice in Chains, Heaven Beside You. Vamos fazer mais um intervalinho? Vou ali tomar uma água e já volto com muito mais Rock and Roll pra você, iniciando seu dia, e você ouve Dishwalla, Charlie Brown Perry.
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0: peso do Pennywise, fechando este bloco com Fuck Authority, antes Peel com Rise Music, Get Up and Fight, na sequência Dan Hartman, I Can Dream About You.
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0: E com The Cult, Firewoman, fechamos este bloco. Antes, os dinamarqueses do Volbeat, Leviathan, Blonde, Call Me, Struts, Jumping Jack Flash. E o rock por aqui não para. Chegando Lenny Kravitz, Can't Get You Off My Mind.
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0: E ao som de Nazareth Love Lead to Madness, fechamos esta hora. Antes, o Camaleão, David Bowie, This Is Not America, e o Kings of Leon, Family Tree. Depois do intervalo, abrindo a última hora da madrugada 15 de hoje, L7 American Society.
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0: Espero que você tenha um dia maravilhoso, uma excelente sexta-feira. Por aqui você segue com o Marcelo até às 5 da manhã e o melhor do rock and roll. Esta sequência você ouviu The Killers, Caution, antes Smiths, The Boy with the Thorn in His Side, Smash Pumpkins, Bullet with Butterfly Wings. Aproveitar e agradecer a você, a tua audiência de todos os dias, você que está se preparando para ir embora do seu trabalho, você que acabou de acordar, você que trabalha como motorista, a você que está nas estradas, você que trabalha como porteiro, trabalha em hospital, obrigado pelo carinho e pela sua audiência. Seguimos agora ao som do A-ha Cryer.
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0: E o Oingo Boingo fechando este bloco com Dead Man's Party. Antes você conferiu o Coldplay, Speed of Sound, Dave Matthews Band, Don't Drink the Water, com a participação de Alanis Morissette. Agora, para abrir o último bloco, Toto Africa.
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Jennifer.

0: Junkin' of the Heart. Som do The Cookies fechando a madrugada Kiss de hoje. Antes, Lloyd Cohen, The Commotions, Jennifer, She Said. Aerosmith, Full Circle. E assim, encerramos mais uma edição da Madrugada Kiss, que está de volta amanhã, a partir da meia-noite. E na sequência, você fica na companhia da Vani Américo e a primeira edição do Don't Stop. A você, uma excelente sexta-feira.
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3: E a Kiss FM não deixa o rock sair de você e você começa o seu dia com uma hora direto, sem nenhum intervalo comercial, com Ozzy Osbourne, com Wizard, com Green Day, com Inexus, Pearl Jam. É a primeira edição do Don't Stop e começa com Van Halen, I'll Wait, na Kiss.

0: Não deixe o rock sair de você. Bom dia, nação. 5:08.
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Belo começo de manhã ou fim de plantão? Tá junto na Kiss? Bora! Curtindo aí Pearl Jam, Yellow, Led Better, Nirvana, Polly, U2, I Will Follow. E ainda pode levar pra casa uma caixa amplificada da Mondial. Pra participar, manda nome completo, manda RG e manda aí no 99887-4343 enquanto eu mando pra você em Nexus Original Sin.

0: Não deixe o rock sair de você. Bom dia, nação. 5 horas e 25 minutos.
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Green Day na Kiss Revolution Radio, Bon Jovi, Bad Medicine, Red Hot Chili Peppers, Dark Necessities. Uma hora direto sem nenhum intervalo comercial, tem conversa não, tem rock, tem Ozzy Osbourne, Time After Time.

0: Não deixe o rock sair de você. Bom dia, nação. 5:42.
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0: 6 horas em ponto, encerrando a primeira edição do nosso Don't Stop. Nesta sexta-feira, sextou, dia 15 de maio. Sejam bem-vindos, obrigado para você que já começou o seu dia, preparando aí a sua saída para o trabalho. Para você que está voltando aí, já terminou o seu plantão, vai descansar. Mas antes disso, vai acompanhando aqui a programação e já pode até pedir som, hein? Tem o nosso cafeteria que já vai começar. Ó, quem vai levar a caixa amplificada da Mondia de hoje é a Aline Freire, RG Final 6539. Aline, a partir de segunda, tá? Entre as 10 ao meio-dia ou das 2 às 4 da tarde, esperamos por você aqui, tá? Aline Freire. Agora, quem vai levar a cafeteira Smart Coffee da Mondia? É hoje que eu conto.
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9: Agora 6h04.
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9: Sim, a partir de agora você participa, ouve o seu som e ainda pode faturar a cafeteira Smart Coffee da Mondial. Tem que mandar, sim, o cupom, né? Dizendo, eu começo meu dia ouvindo a Kiss FM. Manda nome completo, manda RG e participa. Pode pedir som. Bom dia, Hudson.
10: Bom dia, Vani. Bom dia, nação roqueira. Aqui é o professor Hudson de Barueri.
9: E aí, profe?
10: E hoje aí, nessa sexta-feira, pra começar o dia aí, eu gostaria de escutar um Psycho Killer, mas lembrando aí que eu sempre acordo, todos os dias, com a Kiss FM.
9: Lindo.
10: Principalmente hoje, no dia de levar minha cafeteira pra casa. Ótimo dia pra todos aí.
9: Valeu.
10: Kiss FM, não deixe o rock sair de você. Um abraço.
9: Forte
10: até mais,
9: abraço.
10: Gente.
9: Um abraço.

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1: Bom dia, Vani.
2: Bom dia,
1: cafeteria. Queria começar a sexta-feira zen, ouvindo YouTube, Mysterious Ways. Toca aí, vai. Não deixa o rock sair da gente.

0: Deixa o Rock sair de você, 6 horas, 13 minutos. Bom dia.
1: Bom dia, Vani. Bom dia, Kis. Vani, ótima sexta-feira pra gente. Tem como tocar o som do Faith No More? A Small Big Story? O Chael aqui do Valo Velho? Kis FM, não deixa o Rock sair de você.

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1: Faith No More, 6:17.
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3: Bom dia, Vani.
1: Bom dia.
3: Vovô Edilson aqui, levando a Maia pra escola.
1: Uhum.
3: Lembra?
1: Lembro.
3: Vani, vamos acordar esse povo aí que sextou, né, meu?
1: Isso aí.
3: Manda aí um James Brown aí, pra acordar todo mundo.
1: Uhum.
3: Feel good. Kiss, não deixa o rock nunca sair jamais de você.
1: Bora!

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4: Agora 6h24, estamos de volta. Bom dia.
5: Bom dia, Vani. Jean, da Vila Formosa.
4: E aí, Jean?
5: Eu acordo ouvindo a Kiss.
4: Tudo bem.
5: É isso aí. Toca um punk rocker com Iggy Pop.
4: Opa.
5: Pra gente acordar. Boa sexta-feira.
4: Valeu.
5: Boa sexta-feira, nação.

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1: Bom dia, Vani.
2: Bom dia.
1: Bom dia, amantes do rock. Aqui é o Sidney Mancha, de Mauá. Bom, eu queria ouvir Wishlist do Pearl Jam. Oferecer pra minha filha, tadinha. Passou por duas cirurgias em um dia aí.
2: Uau.
1: Ponto de pedra no rim. Tô indo pro trabalho, já peguei Dutra, Carvalho Pinto, tá
2: como
1: tudo
2: estão?
1: Ok.
2: Oba.
1: E um beijão. Já amanheço o dia ouvindo a Kiss e não deixo o rock sair de você. Um abração pra todo mundo.

0: começamos o nosso dia na Kiss FM com o melhor do rock and roll, com a sua participação, com o seu som e com a cafeteira Smart Coffee da Mondial. É hoje, hein? É hoje. Dá tempo ainda de você mandar. Começa o meu dia ouvindo a Kiss FM, nome completo, manda RG e vai lá, boa sorte.
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0: 6:32, bom dia.
2: Bom dia, bom dia, bom dia, Vani. Bom dia, nação. Sextou?
0: Uhul!
2: Vander de Barueri. Vamos que vamos.
0: Vamos, bora.
2: Mais um dia.
0: Isso aí.
2: Vamos de ZZ Top, La Garage, pra dar uma animada nessa sexta aí. Não deixa o rock sair de você jamais.
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0: Bom dia, Vani. Aqui é a Renata de
1: Bom
0: São Paulo
1: dia.
0: e eu começo meu dia ouvindo a Kiss FM. Toca pra gente Dio, Holy Diver, Kiss FM, não deixa o rock sair de você.
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4: 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Bora que tem som pra vir, hein?
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4: Bom dia, bom dia.
5: Bom dia, Vani. Bom dia, nação roqueira. Aqui é o Eduardo de Taipas. Vani,
4: oi.
5: Sempre começo o meu dia ouvindo a Kiss FM.
4: Isso.
5: De domingo a domingo, não dá pra ficar sem, né? Uma pitada de rock, um almoço de rock, uma janta de rock, um café de rock sempre é bom.
4: Isso aí.
5: Aproveitando essa sexta-feira boa aqui, pedi um Echo in the Bunny, Seven Seas.
4: Legal.
5: Oferecer pra minha filha Kathleen, que está entrando no serviço agora. Pro meu genro, né? Fazer o quê, né, Pedrão? Um abraço pra todos aí. Que eles continuem vivendo sempre do rock and roll. Beijo, Vani.
4: Valeu.

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1: Bom dia, Vani.
2: Bom dia.
1: Aqui é o Rafael de Guanás.
2: Fala,
1: tudo bem?
2: Rafa, tudo?
1: Eu começo meu dia ouvindo a Kiss FM.
2: É isso.
1: Toca pra gente Veraneio Vascaína do Capital Inicial.
2: Claro, bora lá.
1: Por favor. Kiss FM, não deixe o rock sair de você.

0: Eu escuto todo dia a Kiss FM. Minha manhã fica muito mais agradável. Vani, grande
1: Oi.
0: abraço. Talvez até dezembro eu vou estar em São Paulo. Eu vou ver o show do Rush no ano que vem,
1: Aí,
0: tá?
1: tá.
0: E toca um Rush pra nós aí
1: Então bora.
0: e não deixa o rock sair de você jamais.

0: boas-vindas pro Carlos, porque é a primeira vez que ele participa. Bom dia, Carlos.
1: Bom dia, Vani. Cafeteria, sempre. Carlos Henrique aqui do Rio de Janeiro, motorista carreteiro. Tá friozinho aqui no Rio, hein?
0: Olha.
1: Gostaria de pedir para ouvir Nelson, Only Time We Tell. Se possível também, Widget, My Ways, né? Love Metal na cabeça, galera.
0: Ok, ok.
1: Vamos aí, turma. Não deixe o rock sair de vocês. Kiss FM, show de bola. Primeira
0: Valeu.
1: Vez pedindo para Kiss.
0: E participe sempre. Vamos de Winger. As bandas têm um espetáculo sensacional no Bengals Open Air com promoção da Kiss.

0: Encerrando o nosso Cafeteria dessa sexta-feira, 15 de maio, chegando mais ouvintes, participando. Você que está chegando aí pela primeira vez, também manda cá em breve a sua participação para tocar o seu som na Kiss FM, para começar o seu dia assim, curtindo o seu rock e ainda faturando prêmios como o Eduardo Celestino. RG Final 5733, pode comemorar, Edu. A cafeteira Smart Coffee da Mondial da semana é sua. A partir de segunda-feira, entre as 10 ao meio-dia ou das 2 às 4 da tarde, venha logo retirar, hein? Venha logo. Eduardo Celestino, RG Final 5733, terminando o nosso Cafeteria, vai começar o nosso Wake Up e vai começar o nosso Wake Up de volta com o nosso quiz. Para você participar, tem que falar assim, ó, Vanizinha, eu aceito o desafio, eu quero curtir God Save the Queen amanhã no Suhai Music Hall, então participa e bora lá. Convite feito.
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0: Boas-vindas ao Cadu. Bom dia, Cadu.
3: Excelente manhã de sexta-feira para você, ligado aqui na Kiss. A gente fala da Marginal Tietê, quem sai ali da rodovia Ayrton Senna, fique atento com a redução de velocidade já no finalzinho da Ayrton Senna. E essa situação persiste até a aproximação com a ponte do Tatuapé, onde tem ocorrência de acidente. Já vá para as pistas laterais, viu? Por ali você vai se dar melhor. Lá na frente, da ponte do Piqueria até o acesso ao Cebolão, tem diminuição de velocidade também. Na direção da Zona Leste, aí o motorista encontra boas condições pela Marginal Tietê agora. 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
0: 7:04, começando o nosso Wake Up, sextou, 15 de maio. E você participando já no 998874343, porque daqui a pouco tem o nosso quiz. Vou levar você aí pra curtir God Save the King. É amanhã no Suhai Music Hall, maior tributo ao King do mundo. E também tem para o nosso Wake Up. Então, se você não participar do quiz, fica triste, não. Manda seu nome completo, manda seu e-mail, porque no Wake Up também tem um par de ingressos para God Save the Queen e ainda você pode faturar a camiseta Kiss FM. Coloca nome completo, RG, tamanho da camiseta para em breve vir buscar a sua, hein? Vai lá, boa sorte. 99887-4343. E a notícia do dia, sim, a notícia do dia, porque hoje Carlo Ancelotti divulga os 6 jogadores que defenderão o Brasil na Copa do Mundo. Pois é, a lista será revelada em evento que acontecerá no Museu do Amanhã, no centro do Rio de Janeiro, logo mais às 5 da tarde. Logo depois das confusões aí da classificação para a Copa do Brasil, tem equipes bem revoltadas com seus times, como a torcida do Botafogo, como a torcida do São Paulo e também a torcida do Flamengo está de queixo caído. Ficou de fora das oitavas da Copa do Brasil. Tudo isso no nosso Oicamp, que já começou.
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0: Stone Temple Pilot na Kiss Cinnamon. Antes, Bon Jovi, Misunderstood, AC/DC, Back in Black. 7:16, começamos o nosso wake-up. E eu avisei, né? Tem Quiz da Kiss.
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0: Ó, e amanhã, God Save the King no Sohai Music Hall, o maior tributo do Queen do mundo. E o André tá perto de curtir esse show amanhã com o acompanhante. Bom dia, André.
2: Bom dia, Vani.
0: Tudo bom, André? Tudo bom?
2: Tudo.
0: Isso, não fica nervoso, não. Fica tranquilo, as perguntas são fáceis. Vai, gabarita, tá facinho. Não souber a resposta, fala passo pra próxima e eu volto depois pra você levar esse par de ingressos pra curtir amanhã esse show lendário, beleza?
2: Beleza.
0: Então vamos lá.
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0: André, os músicos Brian May e Roger Taylor são integrantes remanescentes de qual banda?
2: Queen,
0: certo. Astronauta de Mármore, Camila, são sucesso de qual banda nacional? Camila. Se não souber, fala passo.
2: De nós.
0: Hã?
2: Nenhum de nós.
0: Certo. O lendário Nenhum baterista... Está certo. O lendário baterista Charles Watts era músico de qual banda? Charlie Watts.
2: Você pode repetir?
0: Charlie Watts era lendário baterista de qual banda? Falecido Charlie Watts. O tempo tá passando, André. Charlie Watts. Vai acabar o tempo.
2: Pula.
0: Qual vocalista em comum entre as bandas Soundgarden e Audioslave?
2: Chris Cornell.
0: Qual locutor da Kiss apresenta as 10 da Kiss primeira edição?
2: Babu.
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0: Ai, meu Deus do céu, faltou o Charles Watts pra fechar, pra gabaritar. Ai, meu Deus do céu, mano. O que eu faço? Não sei, hein? Não deu, não gabaritou. Que pena, Charlie Watts, Rolling Stones, baterista, falecido baterista dos Rolling Stones, André, que pena. Mas fica aí, em breve teremos mais participações e você pode faturar na próxima vez, beleza, André?
2: Beleza.
0: Um abraço. Oh, que pena, não levou.
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0: Garbage and Ule, Only Happy When It Rains. Se liga aí, hein? Logo depois do intervalo, eu tenho um recado pra você. Já, já. Não saia daí.
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3: Olha, gente, já tá valendo o rodízio municipal de veículos. Vocês sabem, né? Hoje, sexta-feira, carros com placas finais 9 e 0 não podem circular no centro expandido da capital entre 7 e 10 da manhã, depois das 5 da tarde até as 8 da noite. Restrições para caminhões e ônibus fretados também já começaram a valer desde as 5 da manhã e devem permanecer assim até logo mais às 9 da noite. 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
4: Agora 7h25 e você não perdeu por esperar, hein? Porque agora você tem chance em dobro de levar um par de ingressos para curtir God Save the Queen amanhã. É isso que eu quero te dizer. Manda aí 998874343, nome completo e e-mail, porque o André não levou no quiz, então... O par de ingressos vem pro sorteio? Temos dois pares, então, de ingressos para God Save the Queen, para você curtir amanhã com acompanhante no Sohai Music Hall e vai curtir ao vivo este som.

0: Nenhum de nós aqui, o astronauta de mármore. Olha, e ontem, hein, foram definidos os últimos classificados para as oitavas de final da Copa do Brasil. O Atlético Paranaense venceu o Atlético Goianiense nos pênaltis. O Corinthians, atual campeão, não deu chances ao azar. Se classificou ao vencer o Barra Santa Catarina por 1-0. Já os azarões entraram em campo. A Chapecoense eliminou o Botafogo. Pois é, Chape 2, Botafogo 0. E o Vitória venceu o Flamengo por 2-0 e incendiou o Barradão. E agora as oitavas de final. Quais são as partidas? Calma que a Federação Brasileira de Futebol, a CBF, anunciou a data do sorteio, que vai definir os confrontos das oitavas. O evento será realizado no dia 26 de maio, às 11 da manhã, na sede da entidade.
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0: faltam 16 para as 8.
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3: Trânsito. Olha, chegada Marginal Tietê pela rodovia Ayrton Senna, ainda tem lentidão por ali, logo depois da passagem pela Hélio Smith, o motorista encontra problemas. Mais cedo, lá pertinho da ponte do Tatuapé, teve uma ocorrência de acidente envolvendo 3 carros e uma moto pela pista expressa, é o que vai causando toda essa lentidão para o motorista que chega a Marginal Tietê pela rodovia Ayrton Senna. Melhor opção para você que está saindo ali do aeroporto de Cumbica é a rodovia Presidente Dutra. Na direção inversa, as duas rodovias com boas condições agora. 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

0: Smash Mouth aqui, I'm a Believer. Olha, para acreditar e aumentar as suas chances de curtir God Save the Queen amanhã no Sohai Music Hall, maior tributo do Queen do mundo. E para você participar, manda aí nome completo e e-mail, tá? Nome completo e e-mail. Tem dois pares. Tá, chance tá aí. 998874343. E para você sair por aí com manto da Kiss FM, camiseta Kiss FM, manda nome completo, RG e o tamanho. Tem que separar aqui para você. Vai lá, boa sorte. Eu conto no final do Wake Up.
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3: Quem sai lá da Zona Leste, o carrão vai encontrando problemas por ali, viu? Tem que ter bastante paciência para fazer esse trajeto pela radial na direção da região central. Melhora e vai voltar a ficar intenso apenas do viaduto Bresser até o acesso à ligação, isso já na região central. Se você faz o caminho inverso, encontra boas condições agora pela radial, caminho bom também nas duas direções, sem grandes problemas, pela Salim Faramaluf. 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

0: FM, não deixa o rock sair de você. Matchbox 20, Push, antes The Cure, Mint Gar, Smith's This Charming Man. 8 horas, 12 minutos na Kiss, ó, nome completo e e-mail, hein? Vai curtir amanhã, God Save the Queen, no Sorrai Music Hall, hein? E tem notícia no Orsay Cup, porque quem convive com um familiar com Alzheimer sabe como é desafiador. A chegada de novos anticorpos monoclonais no Brasil marca uma mudança relevante no tratamento, tanto para quem acompanha o doente, quanto para quem sofre da doença. Porque agora os medicamentos agem diretamente nos mecanismos da doença. Entre eles estão o donanemab e o lecanemab. Esses novos remédios tentam desacelerar o avanço do Alzheimer em fases iniciais. A proposta consiste em atuar justamente na formação das placas beta-amiloides, estruturas que se acumulam no cérebro e se associam ao processo de degeneração dos neurônios. Ainda não é a cura do Alzheimer, mas os novos medicamentos tentam tornar o avanço da perda de memória e da autonomia mais lento do que ocorreria sem o tratamento.
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3: Olha, tem obras acontecendo ali no Rodoanel, na direção de Perus. Você que faz esse trajeto agora, logo depois da passagem pela rodovia Raposo Tavares, mais ou menos na altura do 25, vai encontrar lentidão. Segue assim até o 16, ali no acesso à rodovia Castelo Branco. A partir dali, o caminho é bom no sentido Perus. No sentido Sistema Anchieta Imigrantes, sem grandes problemas também. Logo depois ali da rodovia Anhanguera, tem tráfego intenso, nada que atrapalhe tanto. Você não precisa procurar alternativa, pode utilizar o Rodoanel agora nas duas direções. 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É isso, Vani. Daqui a pouquinho a gente volta para falar um pouquinho mais do trânsito na manhã dessa sexta.

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0: Oasis na 15, Live Forever, YouTube, Where the Streets Have No Name, The Clash, Top Gun. Agora 8 horas 32 minutos aqui, só uma perguntinha rápida. Qual foi seu cardápio de hoje, do seu de jejum, seu café da manhã? O meu foi 2 ovinhos cozidos. Uma xícara de café. Pois é, 2 ovinhos cozidos. E olha, que eu descobri que eu tô contribuindo para a estatística divulgada pelo Instituto Ovos do Brasil. Pois é, o consumo de ovos pela população brasileira será mais do que o dobro do que registrado há 2 décadas. Isso deve atingir cerca de 320 unidades de ovos por ano, por cada pessoa. O avanço, de acordo com o estudo, reflete uma transformação nos hábitos alimentares da população, impulsionada pela maior busca por proteínas de qualidade, a maior preocupação com a saúde, nutrição, aliada à mudança também na percepção sobre colesterol e saúde, que também ajudou a derrubar os antigos preconceitos contra os ovos, né, contra o alimento, hoje visto como uma opção nutritiva, prática e mais acessível diante da alta de preços das outras proteínas. 8h33 na Kiss.
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0: Colin na Kiss. Adrian, 8h38.
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3: Trânsito. Boas notícias para quem chega à Marginal Tietê pelo sistema Anhanguera Bandeirantes. O motorista só vai encontrar lentidão ali no trecho final das duas rodovias. Pela rodovia Castelo Branco, também caminho bom nas duas direções. Quem utiliza o Rodoanel encontra ali lentidão entre a rodovia Raposo Tavares e o quilômetro 19. Tem obras acontecendo por ali, fique atento. Agora, se você utiliza a rodovia Raposo Tavares na direção da capital, a partir da passagem pelo Rodoanel, vai ter que ter um pouquinho de paciência. O trânsito está carregado por ali, mas dá para você fazer o trecho final pela Eliseu de Almeida. 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

0: Bom, Helena Kills and Talk About Love. Agora uma última notícia do nosso Wake Up. O ex-governador do Rio, Cláudio Castro, do PL, é alvo de mandado de busca e apreensão em operação da Polícia Federal, realizada na manhã de hoje. E também está na mira da Polícia Federal o empresário e advogado Ricardo Magro, do Grupo FIT. Ele é considerado pela Receita o maior devedor contumaz do Brasil, com débitos superiores a 26 bilhões de reais.
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0: Hypnotize, Hypnotize. Fechando, Simple Minds, Hypnotize. Fechando o nosso Wake Up dessa sexta-feira, 15 de maio. E vários ganhadores nessa manhã. Pares de ingressos para God Save the Queen, para Ana Flávia Marinho. Vai receber um par de ingressos aí no seu e-mail. E amanhã já pode curtir, hein? God Save the Queen no Surrey Music Hall. Tem mais um par de ingressos para José Hélio Passos. Também, Zé, vai receber aí. Vai curtir amanhã. God Save the Queen. O maior tributo ao Queen do mundo. Quem vai sair por aí com a camiseta da Kiss FM? A Rafaele Gumercindo, RG Final 5972. Rafaí, você tem que vir aqui, tá? A partir de segunda-feira para retirar sua camiseta. Entre as 10 ao meio-dia ou das 2 às 4 da tarde. E final de semana tá aí. Luz Câmera Kiss é que pode contar e dar sugestões para o nosso final de semana. Bom dia, Paula.
1: Bom dia, Vânia. Ontem a gente falou das estreias nos cinemas, né? Hoje tem muita coisa também chegando no streaming. Interessante. Então a gente atualiza a agenda. Tem novo projeto também de Selton Mello e a gente vai brincar um pouco com isso. A gente vai pedir para que vocês imaginem que personagem Selton

0: Tom Mello poderia fazer no cinema. Pode ser qualquer um. Quem sabe ele não vai ser o próximo 007, né? Diz que abriram as audições. É. Já, eu espero que ele esteja nessa fila, porque torceremos muito para que, de repente, ele pegue ali esse grande papel.
1: Será?
0: Mas é mais uma brincadeira aí, okay, pra gente, né? Ter uma sexta-feira solar, leve, uma coisa assim, em ritmo de festa.
1: Leve, tá.
0: Exatamente.
1: Certo. Ok, Paulinha, bom trabalho pra você. Luz, câmera, Kiss, daqui a pouco.
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4: Trânsito. Se você utiliza o corredor norte-sul na direção da zona norte da cidade, da Professor Vicente Hall até a chegada ao Parque Ibirapuera, tem bastante problema por ali, viu? Já fuja pelo corredor da Jabaquara, Domingos de Moraes, Vergueiro e Liberdade para fazer o caminho em melhores condições. A partir dali, bom caminho até a chegada à zona norte da cidade. Agora, se você faz o trajeto no sentido zona sul, da Avenida do Estado até a ligação tem lentidão. E lá na frente, a partir da região do Parque Ibirapuera, até um pouco depois da Avenida Indianópolis, onde tem registro de ocorrência de acidente, o motorista diminui bastante a velocidade. 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
4: Muito bom dia, brasileiros. Luz, câmera, Kiss no ar na Kiss FM. Eu sou Dani Taranha, ela é Paula Carvalho. Bom dia, Paulinha.
5: Bom dia, Daniela. Estou aqui sextando com você.
4: Sextando.
5: Hoje a gente já prometeu que vai atualizar aí a maratona do streaming. Mas claro que sempre teremos um tema para você interagir. Isso. E um prêmio. O prêmio de hoje é a camiseta da Kiss. Então, para participar, amores, vocês mandam nome, RG, pedem pelo tamanho da camiseta para vestir o manto, né, de forma correta. E aí, vocês vão entrar numa brincadeira com a gente, né? É. Como a gente sempre propõe aqui, uma coisa solar, uma coisa alegre. E teremos um tema.
4: Uma brincadeira. Vamos brincar juntos nessa sexta-feira, porque Selton Mello tá com a carreira internacional bombando. E agora ele confirmou um filme chamado Zero K, que é o do cineasta Michael Almereida, conhecido por Hamlet e Tesla. Ele vai dividir cena com nomes de destaque do cinema e da TV, como a atriz Brit Lauer, de Ruptura. Eu
5: Caramba,
4: gosto muito dela.
5: Ela é ótima.
4: E a Inga Lilias, de Valor Sentimental. Além do Peter Sarsgaard, que é um baita de um ator. Então, estamos todos animados com essa produção do Selton. E o filme vai mostrar um bilionário da tecnologia que decide submeter sua esposa, que está em estado terminal, a um processo de preservação criogênica, enquanto seu filho tenta reconstruir a própria vida em meio a conflitos familiares e questões existenciais. O Selton Mello falou em comunicado que esse novo desafio, enfim, está feliz demais e destacou a oportunidade de trabalhar com artistas que ele admira. Como o Selton Mello fez filme até de Anaconda, meu amor? A pergunta de hoje,
5: coisa, né?
4: Exato, a pergunta de hoje, que é uma grande brincadeira, é a seguinte: indique um personagem de filme ou série para Selton Mello interpretar.
5: Olha aí, vale qualquer coisa.
4: Vale qualquer coisa.
5: E acho que quanto mais inusitada a mistura, melhor vai ficar essa história. Você manda aí a sua opinião sobre esse grande assunto pro nosso WhatsApp daqui, 11 99887-4343. Nome completo, RG, tamanho da camiseta da Kiss, que tá valendo como prêmio nessa sexta.
4: E a gente começa com Arctic Monkeys.

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1: De volta com o Luz, Câmera, Kiss, para contar para vocês que o Telecine confirmou a estreia de A Empregada para hoje, veja só. A plataforma pode ser acessada através do Globoplay, Prime Video ou por meio de operadora de TV por assinatura. Além da disponibilidade no catálogo sob demanda, o filme vai ter sua primeira exibição na TV paga amanhã, sabadão, às 10 da noite, no Telecine Premium. No domingo, o filme será exibido novamente no Telecine Pipoca às 8 horas da noite, integrando um especial chamado Baseado em Livros, que é uma maratona temática que também vai ter outros títulos de sucessos adaptados da literatura, como O Auto da Compadecida, Orgulho e Preconceito e Jogador Número 1.
2: Agora, uma novidade boa para você que, como eu, tá muito apaixonado pela nova série da Apple TV, Margot está em apuros com a Elle Fanning, Michelle Pfeiffer, Nicole Kidman e grande elenco. Pois é, a série acaba de ser renovada para uma segunda temporada. E como é que é essa série? Ela mistura comédia e drama e acompanha a Margot, que é a personagem da Elle Fanning, que é uma jovem de 20 anos, que fica grávida de um professor. E aí, meu bem, como é que vai ser a vida dessa mãe solo, que agora já não pode mais estudar e que fica difícil de trabalhar? Pois é, para conseguir sustentar aí o seu bebezinho, o que é que ela decide? Criar uma conta no OnlyFans. Mas não é exatamente a história que você imagina de uma menina que entra pro OnlyFans. É bem diferente da abordagem que estão fazendo com a Cassie, por exemplo, em Euphoria.
1: Que bom!
2: Então, acho que vale a pena assistir. Eu tô me divertindo demais. Margot tá em apuros, ainda em andamento a primeira temporada na Apple TV. E a gente sabe, então, que haverá uma segunda temporada. Opiniões por aqui, Daniela?
1: Vamos ouvir, vamos
2: ver. Pessoal mandando aí papéis pra Celton Mello. O que é que ele poderia estar fazendo? E a gente tem o Edu de Guarulhos dizendo que gostaria muito de ver o Celton Mello se Jumanji tiver uma sequência. Então, Jumanji 3 entra o Celton e ele ficaria muito feliz.
1: Boa.
2: Isaías Marques, de São Paulo, gostaria muito que Celton Mello substituísse Tom Hanks em Forrest Gump. E eu acho que ele faria bem, né?
1: Faria super bem esse personagem.
2: Também acho. André Duarte, de São Paulo, dizendo o seguinte, que como foi incondicional da dupla dinâmica, ela queria ver o Celton Mello de Batman e o Matheus Nachtergaele como Robin. Seria um Auto da Compadecida dos heróis.
1: Mas tem que ser, o Celton Mello tem que ser aquele Batman do Adam West, da televisão, que usava
2: da
1: aquele
2: série,
1: colan.
2: Né?
1: É, isso.
2: Eu acho.
1: Ia ser fantástico ele e o Matheus. Os dois de colan na TV aberta.
2: E sim, já temos o primeiro voto aqui de André Martins de Santo André para Celton Mello como o primeiro 007 brasileiro. Começou a campanha, hoje a Amazon Prime divulgou que realmente, né, teremos as audições, sim, né, com o diretor. Então, eu espero que o Celton possa participar e, quem sabe, ser o primeiro 007 latino-americano e brasileiro. Ia ser maravilhoso.
1: A gente tá brincando, tá, gente? É bom sempre lembrar, porque as pessoas às vezes falam: nossa, o que essas mulheres estão falando? É uma brincadeira, é sexta-feira, é sextou. Vamos brincar, manda aí mensagem pra gente. Teve alguém aqui, ó, o Luan de Balneário Camboriú, que o Celton poderia ser o Leônidas dos 300. Luan, será, Luan?

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1: De volta com o Luz Câmera Kiss para agora as rapidinhas, mas as rapidinhas do streaming para vocês conferirem. Já está disponível Pico dos Marins, o caso do escoteiro Marco Aurélio. É uma série documental do Globoplay que revisita o misterioso desaparecimento do escoteiro Marco Aurélio, que aconteceu em 1985, durante uma excursão ao Pico dos Marins. A produção investiga as buscas, as falhas do caso e as perguntas que permanecem sem resposta quase 4 décadas depois.
2: Temos também o spin-off de La Casa de Papel, Berlim e a Dama com Arminho, produção da Netflix, que acompanha quem? Ele, Berlim. Em mais um plano ousado e cheio de charme, o roubo da valiosa obra atribuída a Leonardo da Vinci. Entre golpes, sedução e reviravoltas, a série aposta no clima de crime sofisticado, que é exatamente o que marca este homem todo errado, mas carismático, né?
1: Exato. E no Disney Plus tem a segunda temporada de Tutti na Itália. Sim, Stanley Tucci está na Itália, ou esteve na Itália, para uma nova viagem ali, explorando paisagens, sabores e tradições de diferentes regiões do país. A série mistura gastronomia, cultura e histórias locais em um passeio afetivo pela identidade italiana. Tá no Disney Plus.
2: Temos também Off Campus, Amores Improváveis, que é uma série baseada no best-seller de Ellie Kennedy. Tá no Prime Video e acompanha atletas universitários de hóquei no gelo, seus romances intensos, galera. Tudo muito complicado e cheio de tensão, né? Ixi. Uma época pré-pagamento de boletos para muitos. A produção aposta nesse universo jovem e adulto, misturando drama, desejo, amadurecimento e relações improváveis. Acho que talvez uma resposta a Heated Rivalry, que uma série que os homens no hóquei de gelo, você precisa ver o que esses homens fazem. O negócio pega fogo de um jeito.
1: Derrete
2: já,
1: o gelo?
2: Já aviso que não é. Tirem as crianças da sala. Vamos ver essa off-campus aqui. Ai, eu vou dar minha olhadinha esse, ali também.
1: Esse gelo vai derreter. Pois é, ó, falando em gelo, Snow Patrol.

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1: De volta com Luz Câmera Kiss para contar para vocês que o diretor M. Night Shyamalan afirmou que Remain, seu próximo filme, é o mais desafiador de sua carreira. Ele foi escrito em parceria com o ícone dos romances, o Nicholas Sparks, e o filme mostra um arquiteto que deixa Nova York após perder a esposa. E aí, recém saído de uma clínica psiquiátrica, ele conhece uma mulher que vai mexer diretamente com suas crenças e sua forma de lidar com o luto. Vamos ver o que vai acontecer. Remain não tem ainda título oficial no Brasil, mas será um suspense barra terror com romance sobrenatural. Vai ser uma loucura e será estrelado pelo Jake Gyllenhaal. Tem data de estreia marcada, 5 de fevereiro de 2027.
2: Altas expectativas, mas aqui no nosso WhatsApp da Kiss, 11998874343, tá valendo uma camiseta para quem mandou nome, RG e tamanho do manto da Kiss e comentou o nosso assunto do dia. A gente perguntou para vocês qual é o filme que vocês gostariam, né? O personagem que vocês gostariam de ver, Selton Mello. Assumindo ou interpretando, né?
1: Tá bombando em Hollywood.
2: E, cara, tá muito engraçado. O Ricardo Vale, de Vila Mazé, aqui de São Paulo, falou que o Selton seria um excelente Constantine.
1: Eu consigo imaginar. Eu também sobretudo ali, consigo.
2: Muito bom. A Jéssica Refine, parente que tá sempre com a gente aqui na transmissão do YouTube, falou que gostaria de ver o Selton Mello como Hannibal Lecter em Silêncio dos Inocentes.
1: Consigo ver também, acho que seria desafiador pra ele.
2: Ia ter que mandar ver na tensão do olhar e na voz.
1: Ia ser tranquila,
2: tudo. Não é verdade? Everton Silva, ele diz o seguinte, o personagem que cairia como uma luva pro Selton Mello é o Capitão Jack Sparrow. Seria um jeitinho todo dele, né?
1: Será?
2: Não sei. Vamos ver. Gisele Fernandes também aqui, ó. Dizendo que é muito fã do Selton Mello, como 90% dos brasileiros. Sim. E que gostaria de vê-lo como Homem de Ferro, Indiana Jones ou Han Solo.
1: Ô, louco!
2: Ele tem uma energia Han Soliana.
1: Ele tem. Nossa, é verdade.
2: Ele tem uma energia.
1: Poderia fazer, acho que seria ótimo.
2: Agora, eu não sei se ele tem uma energia do Homem de Ferro.
1: Você acha que fica
2: eu sei
1: faltando?
2: Que ele é um bom ator e ele
1: pode
2: poderia
1: fazer
2: encarar
1: qualquer coisa.
2: Mas eu acho que, não sei, eu não me identifiquei tanto aí com essa energia. Tem mais, quer mais, Daniela?
1: Vamos mais. Marcelo... Até porque eu acho que não vai dar tempo de tocar a próxima. Mas então vamos falar.
2: Então vamos
1: falar.
2: Ler todo mundo, hein? Você se prepara, você que tá no Instagram da Kiss e tá comentando com a gente. Muito obrigada quem tá no YouTube também. Coloquem as opiniões, que a gente vai ler todo mundo agora.
1: Vai,
2: olha que
1: vai ler,
2: festa.
1: Amiga, vai ler.
2: Marcelo Rodrigues da Silva disse o seguinte, ó. Selton Mello no lugar do Tom Hanks como Robert Langdon em Código da Vinci.
1: Cara, olha, consigo ver, viu?
2: Tá.
1: Consigo ver.
2: Ou em John Wick no lugar do Keanu Reeves. Também. Aí, né, ia dar aí, trabalho, ia ter que treinar muito com dublês. Porque ali o negócio é sério.
1: O negócio é pesado.
2: Plínio Guaraci de Ribeirão Preto disse o seguinte, Al Pacino em Perfume de Mulher. Então teríamos Selton Mello no lugar de Al Pacino em Perfume de Mulher. Seria algo interessante, numa brasilidade, a gente pensou até que ele poderia dançar um forró, uma sofrência, uma coisa diferente
1: pois
2: ali.
1: Pois é, ao invés do tango, que aliás aquela cena do filme é belíssima, né?
2: Marcante na história do cinema.
1: O Al Pacino dançando aquele tango, eu acho incrível. Amiga, temos um ganhadouro aqui.
2: Eita que já saiu o ganhador, você que vai ficar com o manto da Kiss, né? Vai ter que vir buscar aqui.
1: Vou passar o nome e você passa o resto.
2: Tá bom.
1: Quem levou a camiseta da Kiss hoje foi você, Carlos Emanuel da Silva. Carlos Emanuel da Silva, SG final 7457. Meu amor, você vai ficar gato, hein? Eita que vai ficar gato.
2: E aí é coisa de 5 dias úteis pra vir pra cá, na Avenida Paulista 2020, 15º andar, retirar o
1: exatamente
2: seu manto da Kiss no tamanho perfeito para vestir esse corpinho.
1: Vai arrasar. Gente, bom fim de semana pra vocês. A gente volta na segunda-feira, a partir das 9 da manhã. Segue a gente nas redes sociais. O meu arroba é o Dani Taranha, Dani com E. E ela é Paula Carvalho Jolie, Jolie com I.

0: E a gente se fala por aí. Na sequência tem o Babu. Um beijo, beijo, beijo.
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8: 10 horas em ponto aqui na Kiss FM, começando as 10 da Kiss. A partir de agora, o ranking das pepitas da programação. Músicas que vocês escolhem em nosso WhatsApp, que é o 998874343. E também nas redes sociais. Daqui a pouco aqui eu passo o endereço. Ó, mas o WhatsApp você pode começar a mandar mensagem, que é o seguinte, ó. Show do God Save the Queen, dia 16, é amanhã aqui, ó. Amanhã, show God Save the Queen lá no Suhai Music Hall, ó. Nome e e-mail, porque os bilhetes são eletrônicos. Você vai receber no seu e-mail. Não precisa nem passar na rádio, show amanhã. Banda em primeiro lugar, Estados Unidos da América, começo, bem no começo da década de 90.
9: Number 10.
8: Que é isso? Sexta-feira já começa assim, ó.

Biscoito Fino, oitavo lugar. O Audioslave fazendo Be Yourself. Nono teve Placebo com Every You, Every Me. E abrindo hoje teve Ahá, I've Been Losing You. Deixa eu ver se vocês estão aqui, ó. Já vi que ninguém acertou, porque eu dei poucas dicas. Banda americana, década de 90, comecinho. Olha aqui, ó. Teve alguém que falou assim, ó. DDD 92. Onde é 92? Olha aqui, ó. Por um momento eu achei que fosse o Geddy Lee cantando essa música, Every You, Every Me. Verdade, bem parecida a voz também, acho, viu, Flávio? Flávio Lopes mandou essa mensagem. O Placebo, ele achou que era o Geddy Lee cantando. Olha aqui, ó. Eu não sei qual é a banda, mas eu quero os ingressos. Fernanda Brenelli Magalhães, ela falou, vou chutar Rage Against the Machine. E tomou-lhe o erro. Mas tá participando, viu, Fernanda? Obrigado pela mensagem, pela audiência. Olha aqui, ó. Beleza, Babu? Começo da década de 90 nos Estados Unidos, estamos falando do movimento grunge. Tem uma dezena de bandas pra chutar. Eu vou de... Ah, não acredito. Não acredito. Ele foi direto. E hoje é melhor você jogar na loteria. O Cristiano, lá do Rio de Janeiro, acertou o primeiro lugar já. Do Rio de Janeiro, a gente vai pra Aracaju, onde tá Thieres. Thieres de Aracaju falou, a banda é Nirvana? Perguntou e tomou-lhe o erro. Thieres Lima dos Anjos, obrigado pela mensagem direto aí de Aracaju, no Sergipe. O Juninho Protético tá por aqui também, deixa eu ver o que o Juninho Protético falou. Lá de Aguaí, ele falou, a banda... Ah, não. Aguaí também já acertou o primeiro lugar, o Juninho. 10 e 15. Number 7. Vocês estão pesquisando demais no chat GPT. Ó quem chegou. Nossa. Vai. Led Zeppelin.

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5: Dez e vinte e um aqui na Kiss. Santo André veio essa mensagem aqui, Eduardo Samarco, e falou assim: salve Babu, bom dia. A banda de hoje é The Smashing Pumpkins. Eduardo Samarco tomou-lhe o erro, mas tá participando, concorrendo, tem que mandar o e-mail, viu Eduardo, se quiser concorrer ao par de ingressos pro show do God Save the Queen. Amanhã. Amanhã, 16 de maio, no Surrai Music Hall, nome e e-mail já tá participando. Deixa eu ver, teve alguém aqui do Rio de Janeiro, meio abusado, que falou, manda um acertou, hein? Deixa eu ver quem é, Alex Anjos, o pai do Arthur. Bom dia, Babu, bigodinho de gato molhado. A banda do primeiro lugar de hoje... Ih, acertou mesmo. Como é que vocês sabem? Só falei década de 90, Estados Unidos da América, quanta banda tem... Quanta banda tem nessa década nos Estados Unidos? Já tem gente acertando. Olha, uma curiosidade sobre essa banda é que o fã-clube dessa banda é um dos maiores da história do rock. O fã-clube dessa banda é um dos maiores da história do rock. 998874343. Quem mais tá por aqui? Elias Rangel. Bigodinho de Saraiva, dos melhores do mundo. Lá de Ribeirão Preto, Elias falou assim, acho que o primeiro lugar de hoje é o Offspring. Manda um salve pro Adriano Sucateiro, curtindo aqui. Ó, o Elias Rangel e o Adriano Sucateiro. Obrigado os dois aí pela audiência, obrigado pela mensagem. Olha, teve alguém aqui, a Cláudia Regina, falou assim, ó. A Kiss é minha companheira de busão. Ah, ela tá no ônibus escutando a Kiss. Ela falou, olha, ela já sabe o primeiro lugar. E ela falou que acha uma pérola essa banda que tá em primeiro lugar.
1: Number 6.
5: Dez e vinte e três, agora tem o Dire Straits fazendo Money for Nothing. Vai.

Garotão Lenny Kravitz, o quinto lugar hoje fazendo o Fly Away. Antes teve Dire Straits com Money for Nothing. 10h33, olha só, bom dia Babu, rei do delivery. O ixi, acertou. E nem teve delivery, nem vem falar porque hoje nem teve. O pequeno ideal, pequeno do ideal capoeira. Jorge de Jesus, grande abraço pra você, obrigado pela participação aqui, pequeno do ideal capoeira. Olha aqui, bom dia Babu, quanto tempo? Aqui estamos, Jade e Eliane, primeiro lugar. Ixi, se não for tudo bem, era só pra te dar um alô. Era só pra dar um alô e acertou o primeiro lugar de hoje das 10 daqui. Primeiro vocês foram no Google. Boa Babu, bigodinho de rabiola. O Bruno de Arujá falou que é The Hives, tomou-lhe o erro. A Camila lá de Pelotas, a Camila tá trabalhando, ela falou assim, ó. Eu tô aqui no laboratório, no microscópio, ouvindo a Kiss. Eu acho que a banda de... Ixi, acertou, acho que ela viu no microscópio. 10h34 agora, manda mensagem, concorre par de ingressos pro God Save the Queen amanhã no Suhai Music Hall. Nome e e-mail. Quem mais tá por aqui? Deixa eu ver, ó. Teve alguém que falou assim, adoro a programação. Quem mandou essa daqui? A Mari. Maria José de Miranda, obrigado pela mensagem, pela audiência, Mari. Quem mais? Bom dia, Babu, eu vou de Alice in Chains. Indo buscar meus filhos Raul e Davi na rodoviária pro aniversário de 80 anos do meu pai, o seu Dedé. Ó, seu Dedé fazendo 80 anos, parabéns, o Carreira lá da Zona Leste. 10h35. Number 4. Quem chegou agora em quarto lugar foi o Keane fazendo Perfect Symmetry.

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6: Dez e 43 aqui na Kiss. Essa banda, eu já disse, tem um dos maiores fã-clubes do mundo. A banda que está em primeiro lugar hoje nas 10 da Kiss. O que mais eu falei sobre essa banda? Que foi formada na década de 90, bem no começo da década de 90, essa banda. Deixa eu ver quem mais acertou ou errou. Bom dia, Babu. Eu não faço ideia qual seja a banda, mas eu quero os ingressos. Rafaela Cazorla. Rafaela, tá bom, você tá concorrendo aos ingressos. Não precisa acertar o primeiro lugar das 10 da Kiss, porque é difícil, sempre muito difícil. Olha quanta mensagem chegando aqui. Tá um fluxo contínuo. Tá um fluxo contínuo de mensagens aqui hoje. Babu, hoje é diretamente do Biscoito Fino de Harvard. Fundindo a mente, olha isso, Edu François tá lá em Harvard. Ele, sei não, o maior fã clube é Kiss na Kiss? Não, tomou-lhe um erro em Harvard. Edu François, grande abraço pra você, obrigado pela participação. Aí, ó, teve alguém aqui, deixa eu ver o nome dele. Quem mandou essa mensagem em DDD47? O James falou assim, o Babu e suas pérolas. Cada delivery que ele faz, o Mercado Livre, Shopee, Shein, entre outros em greve, deixarão de atender o Brasil. Não tem como concorrer com o modal de transporte lançado pela Kiss. Ô James, obrigado. Ninguém entregou nada, vocês ficam escutando coisa. Mas tá um fluxo contínuo de mensagem aqui. Deixa eu ver quem tá por aqui. Bom dia, meu amigo Babu. Parabéns pelo programa. A banda eu não sei, mas preciso dos ingressos. O Sandro Luiz lá de Osasco tomou-lhe o erro. Olha que tem alguém achando que é o Fufa. O Almir falou assim, é o Fufa, bom dia, Babu. Bigodinho do estivador húngaro. Ah, não, ele falou que é o Bad Company, ele falou. Hoje tomou o erro também. 15 para as 11 aqui na 15, a gente vai fazer o pódio agora. Vai fazer o pódio das 10 da 15 e a gente começa com o loirinho.
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6: O Sebastian e o Skid Row fazendo 18 and Life. Cadê? Aqui.

Segundo lugar de hoje, o Metallica fazendo Nothing Else Matters. 10h55, faltando 5 minutos para as 11 horas da manhã. E a gente vai escutar o primeiro lugar de hoje, banda formada em 1990. Se tornou uma das grandes bandas da história do rock no movimento conhecido como grunge. Babu Bigode de Don Juan. A banda é o Pearl Jam e a música Evenflow. Que é isso, Reinaldo Neves do Nascimento, lá de Cuiabá, Mato Grosso. Acertou não só a banda, como também a música, não sei como. Delivery recebido lá de Massachusetts. Ó, quem mandou essa daqui foi o Will, que tá lá nos Estados Unidos. Falou, a banda de hoje é o Pearl Jam Evenflow. Ah, não, mas acertar a música já é demais. Mas a Silvana de Santos também, Evenflow, e deu risada, kkkk. Silvana, um beijo, obrigado pela mensagem. Tá concorrendo um par de ingressos pro God Save the Queen. Amanhã no Suhai Music Hall. Bom dia, Babu Bigodinho do meu avô Genésio. A banda de hoje é Metallica. Ô Gil, acabou de rolar Metallica, segundo lugar, tomou-lhe o erro. 10h56, o primeiro lugar de hoje das 10 da Kiss. Number 1. Pearl Jam fazendo Evenflow.

0: Ed Vedder com sua voz tonitruante e seu Pearl Jam Even Flow clássico. Primeiro lugar de hoje das 10 da Kiss. Deixa eu ver quem levou aqui par de ingressos pro God Save the Queen lá no Suhai Music Hall amanhã. Quem foi? Maurício Pinheiro. Maurício Pinheiro levou par de ingressos. Maurício, você vai receber no seu e-mail, tá bom? Fica tranquilo, amanhã você vai por nossa conta. Acabou as 10 da Kiss, o último... Ah, não, amanhã tem também. Amanhã, sábado, tem também as 10 da Kiss e hoje também às 5 da tarde com Samuel Canali. 11 horas e 2 minutos. Vamos começar a Batalha do Rock, vem logo na sequela.
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7: 11 horas e 5 minutos. Seja bem-vindo, seja bem-vinda. Tá começando a Batalha do Rock, a última da semana. Já tem 3 mensagens aqui, eu quero ler essas mensagens aqui, porque vocês são demais. Gosto tanto que vocês me conhecem já. O Babu não esquece a boate hoje, hein? Eliana Menezes. Aí o Wagner Schatzer falou assim, o Babu não esquece da BDB, Batalha da Boate. O embate mais esperado da semana. Wagner Schatzer. Aí também tem o Alessandro Vivaldini, Capão Redondo, que ele falou assim, ó. Não vai esquecer da Batalha da Boate, igual sexta-feira passada, hein? Às vezes acontece, vocês têm que me lembrar mesmo sempre. Gosto tanto que vocês me conhecem. Eu tenho um pouco daquele problema de memória, o... Esqueci. Magnésia. 11-6, começando a Batalha do Rock.
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7: 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Vai ter Batalha da Boate, sim, no segundo bloco, mas o primeiro é o seguinte, é a BNW. Será que é? Batalha da New Wave. Devil. Time Out for Fun. Ai, ai, ai, quero só ver essa batalha da New Wave. Você fecha com o Devil?
8: Hello.
7: This is... Ou você prefere o... Ai, ai, ai. B-52s fazendo Rock Lobster. Nossa, eu ficaria na dúvida, numa boa. Na moral, como se diz nas ruas. Você prefere o Devil com Time Out for Fun? Ou B-52s com Rock Lobster? 998874343. O Reginaldo já falou assim, ó, Babu Bigodinho, tô pronto pra batalha. Então quero ver o que você vai fazer, Divo ou B-52s? 998874343 é o telefone. Tem aqui mais um par de ingressos pro God Save the Queen. Amanhã no Sohai Music Hall. O seu nome e o seu e-mail, por favor. Manda pra cá, já tá concorrendo a esse par de ingressos. Como se diz nas ruas, dá seus pulos. Igual Van Halen. Jump.

0: 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Pela música e pela história das meninas Cherry Bomb. E antes teve Van Halen fazendo o Jump. 11 horas e 14 minutos essa batalha. Olha aqui, ó, teve alguém que falou Batalha Banda 1. Carlos Luiz de Aguiar Costa falou Babu e seu vultuoso bigodão de justiceiro mexicano implacável. Ai, ai, ai. Escolheu o Divo. Olha aqui, ó, o Johnny Felício lá de Santos falou assim, ó. Babu, eu vou de B-52s, Rock Lobster. Grande abraço. Valeu, Johnny. Abraço pra você também. Obrigado pela participação. O Robson Tomé escolheu Divo. Robson Tomé. Ele falou que quer concorrer aos ingressos pro God Save the Queen. Tá concorrendo, viu, Robson? Obrigado pela mensagem. Ai, ai, ai, vocês. Marco Aurélio da Aclimação. Bigodinho de gigolo. B-52s. Votou o Marco. Obrigado, viu, meu irmão, pelo seu voto, pela sua mensagem. A batalha da boate... Não, da boate não, é a próxima. Essa daqui é a batalha da New Wave.
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0: 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Banda 1, Divo. Time Out for Fun. 11:15 aqui na Kiss. Você prefere Divo? Ou você prefere... B-52s. O Piroli mandou mensagem e falou assim, ó, bom dia, eu só ouço a Kiss FM e nunca fui atendido. Tá sendo agora Piroli, obrigado pela mensagem. Ele tá mandando aqui o DDD47. Piroli, obrigado pela mensagem, você nem escolheu a banda da Batalha do Rock, o Divo. Banda 1, Divo. Banda 2, B-52s. 998874343. Manda mensagem, nome completo e RG, como fez aqui o Patrick Bianco. Bom dia, Babu, tudo bem, e você, Patrick? E ficou com o B-52s. Tá difícil essa batalha, hein? Achei que ia ser assim mesmo, porque duas bandas incríveis, o Divo e o B-52s, aqui na Batalha do Rock.
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0: Vai, vai achando.

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1: 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Batalha do Rock rolando, você prefere Devo? Batalha da New Wave, Devo fazendo Time Out for Fun? Ou B-52s fazendo Rock Lobster? Ai, ai, ai. A Elaine falou assim, ó, bom dia, Babu. Achei que essa fosse a batalha da boate. B-52s é a cara da boate. E é claro que vou nela, só pro rapaz que trabalha aí com você dançar. A Elaine incentivando aqui o Takano a cair na dança. Escolheu B-52s. Adriana falou assim, ó. Pode tocar as duas, me recuso a votar. Devo e B-52s. Empate, my God. É, tá difícil essa batalha. A Fabiana de Uberlândia falou assim, Babu, você pesou hoje, mas eu vou de Devo. O Arildo, lá de Campo Grande, Mato Grosso do Sul, falou assim, ó. Devo é tema de abertura do novo jogo do PS5. Mixtape nostálgico, você iria gostar se tiver oportunidade? O Arildo, de Campo Grande, Mato Grosso do Sul, ainda deu essa informação. Você prefere Devo com Time Out for Fun? Ou prefere B-52s com Rock Lobster? Vou repetir o telefone 998874343 1128.
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1: 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Última chamada pra primeira batalha, agiliza. Porque tem AC/DC com TNT. Oi.

0: AC/DC com TNT aqui na Kiss. Acabou a primeira batalha, a batalha da New Wave. Devo versus B-52s. O Bernardo lá de Curitiba, lá nos 93.3 de Curitiba. As duas músicas são boas, mas meu voto vai pro B-52s. Escolheu B-52s de Fred Schneider. Quem mais tá por aqui, ó? Quem mais tá por aqui? Deixa eu ver. É Devo. Quem escolheu Devo? Deixa eu ver quem foi aqui, ó. Priscila Sanches. Ai, ai, ai, eu trava a língua. Priscila Sanches. Ela escolheu Devo. Acabou essa batalha, a primeira do dia. 11 horas e 32 minutos. Vai começar a tão esperada Batalha da Boate. Hoje, BBC. A Batalha da Boate Chique.
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0: 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Ixi, o que será que vem por aí? Música 1, Bolshoi fazendo Away. Ó, começa assim, ó, imagina. Já vejo as luzes estroboscópicas. Banda 1, Bolshoi fazendo Away. Banda 2. When in Rome fazendo The Promise.
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0: Você prefere o Bolshoi fazendo Away?
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0: Ou você prefere When in Rome com The Promise?
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0: Ai, ai, ai. 998874343. Esse é o telefone. Tem um par de ingressos pro God Save the Queen amanhã no Surrai. Surrai Music Hall amanhã. Nome completo, e-mail, já tá concorrendo. Ah, não, vamos escutar mais um pouquinho. Você prefere o Bolshoi fazendo Away? Ou When in Rome, The Promise?
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0: 998874343 é o telefone. Manda sua mensagem, tá concorrendo ao par de ingressos. E agora a gente vai ouvir a vencedora da primeira batalha do dia.
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0: Fazer aquele suspense, é claro, porque duas bandas incríveis, o Devo e o B-52s, que inclusive, agora recentemente, ano passado, fizeram turnê juntos. Alguma produtora brasileira se interesse, por favor. B-52s. Wrapped Lobster.

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9: Onze horas e 43 minutos na Kiss.
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9: 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Rolando a Batalha do Rock, sexta-feira, a última batalha, a Batalha da Boate. Deixa eu ver como tá o WhatsApp aqui. Oi, Babu. Eu dei um grito quando passou a 2. Eu amo essa música, amo dançar. Meu voto na maravilhosa do When in Rome. A Elaine, lá do Engenheiro Goulart. Ela falou primeira vez, mas eu ouço todos os dias a Kiss. Olha, e mandou mensagem hoje. Obrigado, viu? Qual o nome dela? É Elaine. Elaine do Engenheiro Goulart. Aí de São Paulo a gente vai pra Minas Gerais, Lagoa da Prata. O Gerard Filho falou assim, as duas uai. Ainda usou aquela expressão de Minas, uai. As duas uai. Abraço, Babu. Pra você também. Obrigado, Gerard. Essa batalha da boate, quem falou isso daqui? Giovana. Com certeza vai dar a 2. Você que tá chegando agora não sabe quais são as músicas ainda, presta atenção.
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9: A banda 1 é o Bolshoi fazendo Away. Lembra dessa? Nossa, as luzes começavam a piscar. 11h44, a banda 1, Bolshoi fazendo Away. Só que tá travando a batalha de sua vida quando contra Wayne and Roman fazendo The Promise. Wayne and Roman, a banda 2 fazendo The Promise. 998874343 é o telefone. Manda sua mensagem, tá concorrendo a um par de ingressos pro show do God Save the Queen, amanhã no Suhai Music Hall. Nome completo e o e-mail, já tá participando. Olha aqui, ó, Marcelo de Porto Alegre, Rio Grande do Sul, falou, bora ouvir a Kiss. Ô Marcelo, grande abraço, obrigado pela preferência. A Vânia falou assim, ó, escolho o Wayne and Roman, quero muito ganhar o ingresso, eu amo o Queen. Vânia da Aclimação, um beijo, obrigado pela mensagem. Alessandro Pereira de Carvalho escolheu Banda 2, também escolheu Wayne and Roman. Me parece que Wayne and Roman tá na frente. Se quiser mudar, 998874343. Enquanto isso, tem o live. Pen Lies on the Riverside. 15 pro meio-dia na Kiss.

0: Motorhead abriu o apetite fazendo Ted Nugent Cat Scratch Fever. Quem mais passou por aqui? O Live com Pen Lies on the Riverside. 11 horas e 54 minutos está definida a Batalha da Boate. BBC, Batalha da Boate, chique. A BBC tá difícil. Olha aqui, ó, a Raquel Totti falou assim, ó. Oi, Babu, aqui é Raquel, indo trabalhar, ouvindo a Kiss. Indo atender o cliente, fico, me faz feliz com The Promise. Ela escolheu When in Rome. Quem tá por aqui também, provavelmente de ascendência francesa, Margot Charlier. Meu voto vai para When in Rome. Também escolheu The Promise, a Margot. Ó, de Curitiba, quem tá aqui de Curitiba, deixa eu ver quem é. Babu Bigodinho do Carlos Santana. Bolshoi Away, lógico. Jorge Pereira de BH. Achei que era Curitiba, mas é BH. Ana Paula de São Caetano. Eu voto na número 2 e depois escreveu 3 vezes. Vai ganhar, vai ganhar, vai ganhar. 11 horas e 55 minutos. Lembrando que tem o par de ingressos para esse show, tributo ao Queen. Os argentinos que fazem um tributo ao Queen, classe A. Ó, o bigodão dele, tô vendo foto do rapaz aqui do God Save the Queen, usando aquela regata do Super-Homem. Eles fazem um show incrível e amanhã vão estar lá no Suhai Music Hall. Última oportunidade para você levar o par de tickets. 11h56 na Kiss.
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0: 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Demorei tudo isso para falar quem levou essa segunda batalha, vocês já sabem. Adoro fazer esse suspense, vocês já sabem disso. 11, não, já falei a hora, o que mais eu posso falar para criar suspense? Mais nada. A vencedora da Batalha da Boate de sexta-feira.

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1: 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Ai, que batalha sensacional. Dançamos muito aqui no estúdio. When in Rome, the promise. Quanta gente mandou mensagem, a Batalha da Boate pegando cada vez mais. Obrigado pela sua participação na Batalha do Rock todos os dias. 11 horas e 59 minutos, quem levou o par de ingressos para o God Save the Queen? Roseli Gouveia. Roseli Gouveia levou o par de tickets digitais. Vai receber direto no seu e-mail, viu, Roseli? Muito obrigado pela sua participação. Segunda-feira tem mais. E segunda-feira, vou contar uma novidade para vocês na segunda-feira na Batalha do Rock. Ai, ai, ai. Meio-dia em ponto, na sequela começa Bem Se Quis. Já a gente já volta.

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9: Meio-dia e quatro aqui na Kiss FM, começando o Bank-se Kiss. Hoje, boquinha de cantor tá voando pra Belo Horizonte. Tem Massacration lá em Belo Horizonte hoje. E amanhã tem o tributo, o Bruno executando. O Bruno executando o Iron Maiden lá em Magé. Então, hoje em Belo Horizonte tem Massacration e amanhã o Bruno com o Iron Maiden lá em Magé. Então, vou fazer aqui o Bank-se Kiss e eu conto com a participação de vocês. Ontem, inclusive... Ontem eu achei que as crianças não iam chegar, quando vê o pátio começou a ficar lotado. Porque daqui a pouco, a partir de meio-dia e 20, tem a escolinha do rock. Então, crianças de 0 a 14 anos, hoje sem muita bagunça, porque eu tô sozinho, manda mensagem pedindo sua música predileta no 99887-4343. Ó, mas olha só, 0 a 14 anos, hein? Todos os dias tem uns gatunos aqui que mandam mensagem imitando criança. Oi, tio Babu. Vocês são terríveis. 99887-4343, hoje sexta-feira, meio-dia e 5.
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0: Iron Maiden aqui no Banksy Kiss fazendo Holy Smoke. E abrindo teve BTO, Beckman Turner Overdrive com 4-Wheel Drive. Meio dia e 13, lembrar as crianças de 0 a 14 anos. Daqui a pouco vai bater o sinal, começa a escolinha, aí não dá mais pra entrar na classe. Tem que mandar mensagem no 998874343 em áudio a mensagem pedindo sua música predileta. Vou repetir o telefone, 998874343.
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0: Ó, quem chegou?

0: O Divo perdeu a batalha, mas apareceu aqui no Banks e Kiss fazendo Time Out for Fun. E também teve o Kiss com Heavens on Fire. Meio-dia e 20, vou fazer o break rapidão, já volto com a escolinha do rock, vai bater o sinal.
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0: Meio-dia e 24, bateu o sinal, vai começar a escolinha do rock.
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0: Vamos saber quem vai dar aula aqui hoje pra gente. Deixa eu ver qual o primeiro aluno na sala de aula.
14: Oi, eu sou o Henrique, tenho 9 anos. E eu vou querer que toque Mary on a Cross do Ghost. Não deixa o rock sair de você.

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1: Próximo aluno.
2: Oi, meu nome é João.
1: Oi, João.
2: Eu moro em Bolinha e eu quero a música Spider-Man Ramones.

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1: Oi, eu sou a Heloísa de São Paulo.
2: Oi, Heloísa.
1: E
3: tenho 7 anos.
1: Ah. E a música que eu quero é Geração Coca-Cola.
2: Olha.
1: Região Urbana.
3: Não deixa o rock sair de você.
1: Não deixa o rock sair de você.
2: Que bonitinha, ela quer a Região Urbana.

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1: Oi, tio Papo. Oi, tio Bono.
2: Ai, ai.
1: Sou Alice, de 4 anos. Hoje eu quero ouvir Não Morte, na, na, na.

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1: Ah, fico triste quando acaba a Escolinha do Rock. Mas segunda-feira tem mais a partir do meio-dia, tá bom? Todos os dias de segunda a sexta tem Escolinha do Rock. Vambora então, vou fazer o break agora, já volto com mais Bem Que Se Quis.
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6: Faltando 15 minutos para uma hora da tarde, agora tá na hora do Happy Birthday to Rock.
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6: Ó, no dia 15 de maio de 1959, nascia Andrew Eldritch, do Sisters of Mercy. Então a gente escuta Lucretia, My Reflection.

0: Sisters of Mercy fazendo Lucrecia My Reflection agora, faltando 10 minutos para uma da tarde.
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0: O Guns chegou por aqui fazendo Hair of the Dog.

0: O Guns fazendo Nazaré, Hair of the Dog. Meio-dia e 54, hora de parcerias pitorescas.
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0: Hoje tem duas mulheres maravilhosas na juntura. Alanis e Joan Jett fazendo I Hate Myself for Loving You, I Don't Know.

0: Isso, encontro de Alanis Morissette e Joan Jett. A Dani mandou uma mensagem aqui da Samira Culinária Árabe. Outra Dani falou que adorou essa versão aqui, porque gosta as músicas prediletas dela, das duas cantoras, tá vendo?
1: Ó.
0: Da Joan Jett e da Alanis Morissette.
1: Olha.
0: A outra Dani tá aqui já, Dani Honey.
1: Hello, babacito.
0: Você tá bem, Dani?
1: Oi, você.
0: Também tudo jóia? Preparada pro conexão? Claro que sim, né?
1: Sempre.
0: Dani nasceu preparada.
1: Se não tiver, a gente vira a chavinha, porque a rádio é alguma coisa tão mágica.
0: É, e acontece tanta coisa aqui nesse WhatsApp, né? Daqui a pouco você vai começar a falar com a Dani aqui no 998874343, porque tem enquete, é daquelas, hein?
1: Você gostou, né?
0: Adorei. Um beijo, Dani.
1: Beijo, babuzinho.
0: Bom horário pra você. Obrigada. Bom final de semana pra vocês. Quer dizer, bom final de semana. Na domingo eu tô aí, 10 horas da manhã. Beijo.
1: Beijo.
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3: Tô falando, é sexta-feira, né, gente? Salve, nação roqueira. Ótima sexta pra você que vê a gente em casa, no carro, no trabalho, no trânsito. Tá ruim hoje, né, com essa chuvinha, tá ruim, mas estamos juntos. Você que tá no home office também, seja muito bem-vindo, seja muito bem-vinda. Eu sou Dani Mel, para os íntimos, Dani Honey. Tá começando nossa Conexão Rock com histórias dos clássicos, curiosidades. Claro, sua participação sempre pelo nosso WhatsApp, ainda não tem nosso número. 11998874343. Gente, enquete do dia, vamos lá. Se você tivesse a chance de encontrar o seu ídolo do nada, o que que você falaria pra ele ou pra ela? Você pediria, tipo, uma foto, um autógrafo, uma música, uma noite de amor? Uma conversa numa mesa de bar, um ingresso vitalício pro show? Ó, eu, no caso, convidaria o Dave Grohl pra jantar, vai que ele aceita, né? Ou o David Gilmour. E se eu encontrasse também o John Bon Jovi, eu ia falar pra ele dar uma baixadinha no tom das músicas. E trazer o Richie Sambora de volta, né, pras turnês, que ia lotar estádios para sempre, não? Então, o que você falaria pro seu ídolo? Vai que Deus resolve ser legal com você. 11998874343, valendo!

0: Não deixe o rock sair de você nunca, jamais. Você tá na Kiss, a gente já viu o Volbeat com Dragon 4. Antes teve Chili Peppers com... Aeroplane. Ó, 1h13, gente. Muitas mensagens chegando aqui na nossa enquete. Perguntei o seguinte, se você tivesse a chance de encontrar o seu ídolo, pá! O que você falaria pra ele? Quanta resposta. Ó, esqueci de falar uma coisa, gente. Todo mundo que mandar mensagem tá concorrendo a um par de ingressos pro show do God Save the Queen, tributo maravilhoso ao Queen, dia 16 de maio, no Suhai Music Hall. Não esquece de mandar nome completo e e-mail. Fechou? Ó, a Cristina? É, a Dani não enxerga mais nada. Cristina Hernandes, de Guarulhos, falou: Danizinha, boa tarde, sua linda. Boa. Com toda a certeza do mundo, é das minhas, a Cris. Ó, o que ela fala. Eu ia tomar várias garrafas de vinho com o amor da minha vida, Ed Vedder. Depois eu iria me declarar. Pra tomar coragem, né, Cris? Beijo pra você, querida. Obrigada pela mensagem. Vai que, né? É, outra mensagem bacana do Batista, do Márcio. Márcio Halford, de Guarulhos. Dani, eu diria ao Rob Halford que admiro sua versatilidade como vocalista e que o considero o gay mais macho do metal. Aí sim, um abraço, beijo, Márcio. Obrigada pela mensagem. É, Dani... É, boa tarde, Honey. Gostaria muito, mas espero não encontrar meu ídolo tão cedo. O Ronnie James Dio. Quem mandou aqui? O Diogo Mafra. Beijo, Diogo. Obrigado pela mensagem. É, a Margot Charlie e Dani, eu pediria ao Ed Vedder uma foto na piscina. É porque eu postei a foto com o Axel na piscina ontem, né? Quando eu fui. Será que ainda tá lá? Deixa eu ver se dá tempo. Se tiver nos stories, vai lá no @danimelw, que de repente a foto ainda tá lá. Bonito, né, casal? Eu e o Axel. Beijo, Margot, querida. Obrigada pela mensagem. Temos aqui áudios. Vamos ver de quem. Eu tô falando, eu só falo um pouquinho, vocês já mandam várias mensagens legais, ó.
1: Oi, Dani. Aqui é o Glauco da Moca, tudo bem?
0: Tudo.
1: Ó, se eu pudesse encontrar o meu ídolo... Eu gostaria de encontrar o David Gilmour.
0: Oh.
1: É, ele é meu ídolo e ídolo do meu filho também. Meu filho é músico. Oh. E eu gostaria de pegar um dia para ouvir ele tirar os solos das músicas do Pink Floyd junto com meu filho. Meu filho também toca muito, tá bom? Esse seria o meu sonho, né? Tá bom?
0: Tá
1: beijo
0: bom.
1: Pra você, adoro o teu programa. Beijo para todos da rádio aí.
0: Beijo, Glauco. Obrigada.
2: Boa tarde, Dani. Boa tarde, nação. É o Ralf, aqui de Mauá. E eu, com certeza, se eu encontrasse o Ed Van Halen, eu ia convidar ele para tomar aquela breja.
0: Ó.
2: E ia pedir para mim poder ir no busão, numa turnê do Van Halen. Pelo menos um show. Não deixe o rock sair de você. Vamos lá, galera. Sextou.
0: Demais.
3: Dani Hani, coisa linda.
0: Oi.
3: Adoro o programa, hein?
0: Obrigado.
3: Se eu encontrasse com William Axl Rose, eu diria para ele a mesma coisa que você diria para John Bon Jovi. Uhum. Abaixa o tom das músicas, dá uma ajustada e vamos que vamos. Vai ficar bacana e vai ficar muito bonito. E vai continuar vendendo muito ingresso e a gente vai continuar adorando. É isso aí. 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
0: Nunca! Beijo! Beijo.

0: Vai gente comigo, a gente ouviu Kiss na Kiss com Juice, agora 1h20, eu tô morrendo de rir com as respostas pra enquete. Eu perguntei, se tivesse a chance de encontrar seu ídolo, o que, que você falaria pra ele? Ó o Túlio de São Paulo, Dani, eu perguntaria pro John Lennon, por que a Yoko Ono? Beijo, será que ele ia te responder? Ai, ai, é... Olha, oi Dani Mel e Nação Roqueira, eu sou muito fã do Fleetwood Mac. Eu perguntaria para Stevie Nicks, a voz mais linda do mundo, quando eles viriam pro Brasil. É do Marçal Frutuoso, da Vila Prudente, São Paulo. Beijo para você, Marçal, obrigada pela mensagem. O Anderson, da Assunção de Santos, fala assim, Dani, eu diria pro Raul Seixas, bicho, procure os Alcoólicos Anônimos, senão você não vai chegar aos 50 anos. Ai, será? Tomara, né? Imagina a gente ter Raul com a gente. Incrível, né? Quem mais falou? Dani, é, eu perguntaria pro Jimi Hendrix se ele pode me dar umas aulas, mas isso pode demorar um pouco ainda. Não deixe o rock sair desse mundo nunca. Não preciso de ingressos. O Roland de Nova Friburgo. Beijo, Roland. Obrigada. Aí você dá espaço para outras pessoas ganharem, né? Já já volto, gente, com mais respostas para enquete, mais rock and roll. Fechou?
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Você tá na Kiss, bebê. Sexta-feira, a gente ouviu Filter com Take a Picture. Antes teve Joy Division com Love Will Tear Us Apart. Agora, 1h32. Muitas respostas chegando aqui pra nossa enquete. Eu perguntei assim: se você tivesse a chance de encontrar seu ídolo do nada, out of the blue, o que você falaria pra ele? Dani, querida, eu pediria pro Jon Bon Jovi cantar só pra mim dessa vez. Denise do Tatuapé. Errada não tá, né? Ele sempre canta pra gente no rádio, mas cantar no particular, né, Dê? Beijo pra você, obrigado pela mensagem. Salve, Danny Honey. Eu sou o André da cidade de Imbuguaçu. Se eu tivesse a oportunidade de encontrar com meu ídolo, eu ia provocar mudança na letra de uma das músicas, porque com certeza eu ia mandar um solo de guitarra que ia conquistar a Paula Toller do Kid de Abelha. Como que é? Tira essa bermuda que eu quero, você sério. É, solos de guitarra não vão me... É essa, eu quero você. Vai que, né? Tenta a sorte. Beijo, André. Obrigada pela mensagem, tá? Né? Não custa tentar. Outra mensagem aqui. Peraí, gente. Que é muita coisa chegando aqui, eu fico atrapalhada. Hey, Danny Honey. Eu pediria pro Jon Bon Jovi deixar eu ver o show do palco. É, toca Living Proof do Bon Jovi pra gente aí. Ô Jeff, eu vou te falar uma coisa. Não, mas vai rolar um som muito legal do Jon Bon Jovi solo. Me aguarde, hoje ainda, tá? E boa tarde, Dani. Pra encontrar meus ídolos, somente numa sessão espírita. E se possível fosse, eu iria conversar sobre as coisas da vida cotidiana, saber mais sobre a pessoa além do artista. Olha que legal, Luciano Terezin falou isso. Beijo, Luciano. Obrigado pela mensagem. Obrigado não, obrigada. Ó, já, gente, eu leio mais mensagens. Por quê? Porque eu vou tocar um som agora do Foo Fighters. Olha, se eu fosse falar o que eu diria pro Dave Grohl. Melhor não. Ó, a gente vai ouvir um som do Foo Fighters, que foi lançado em 99 no álbum There's Nothing Left to Lose. Em português, o nome dessa música quer dizer aprender a voar. E pra muita gente, a mensagem dessa música é a busca por liberdade, por superação. A letra, né, foi escrita pelo Dave Grohl. Ela transmite a ideia de você voar acima das adversidades, dos desafios da vida. Ela encoraja as pessoas a enfrentar seus medos, né? Ela fala, olho pro céu me salvar. Enfim, aí, numa entrevista mais ou menos recente, né, para Kelly Clarkson, o Dave Grohl, ele falou que essa música na verdade, ele fala assim, desculpa frustrar a expectativa de vocês, mas eu fiz essa música porque eu queria ser piloto de avião, eu queria aprender a voar. Só que quando eu vi que tinha muita matemática envolvida, eu desisti. Mas isso não impede da música ser incrível pra você. Ele falou uma coisa muito legal, ele falou, a música, eu acredito que a música é feita pra curar. Podem ter 50 mil pessoas num show cantando as mesmas palavras por 50 mil motivos diferentes. O importante é como a música toca o seu coração. Amém, Dave Grohl. Multiplica, senhor.

0: Não deixe o rock sair de você, nunca jamais você tá na Kiss. A gente ouviu Foo Fighters com Learn to Fly. Gente, eu acabei de achar essa parte dessa entrevista que o Dave Grohl, ele fala que essa música ele fez porque ele queria ser piloto de avião, aí ele descobriu que tinha matemática envolvida, ele desistiu, tipo, desculpa frustrar suas expectativas. A entrevistadora Kelly Clarkson quase tem um troço, ela fala, não acredito, é hilário, tá? E tem também aquela parte linda, que ele fala que ele é privilegiado por poder compor e cantar pra tanta gente, que pra cada pessoa a letra tem um significado diferente. Enfim, se vocês quiserem assistir, eu acabei de postar nos meus stories, é bem legal esse trecho, é @danimelw, vai lá ver e me conta o que você achou, e já já eu volto com mais som e mais respostas para a nossa enquete.
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0: Não deixe o rock sair de você nunca jamais. A gente ouviu Barão, meus bons amigos. Sempre bom ouvir rock nacional, né, gente? Antes teve Duran Duran com Hungry Like the Wolf. Agora faltam 8 para as 2. Muitas respostas chegando aqui na nossa enquete. Perguntei o seguinte, se vai que, né? Se você tivesse a chance de encontrar o seu ídolo, o que que você falaria pra ele? Aí, olha o que que a Fabi falou aqui. Ela falou, Dani, se eu encontrasse o João Baroni, batera, né, dos Paralamas, e conseguisse falar, porque eu estaria tremendo, eu pediria para assistir um show, ou pelo menos um ensaio, sentadinha ali ao lado da bateria. Eu amo o som dele, sou louca por ele quando ele toca Meu Erro. Eu já tive a oportunidade de falar com o Gavan, que era a ex-batera, né, dos Titãs, e não tive coragem de fazer esse pedido. Ô, Fabio, não, a gente já tem, né? Tem que tentar mesmo, e às vezes a gente trava, a gente fica voltando naquele momento, você fala, putz, se eu tivesse conseguido falar, né? Beijo pra você, querida. Obrigada pela mensagem. William Alves, de Tietê, interior de São Paulo, fala, Dani, eu primeiro agradeceria o Ed Vedder por todas as canções que marcam a minha vida e mostraria, olha que legal, principalmente o trecho de Alive, que eu tenho tatuado, pois essa é a música da minha vida. Que, já pensou que legal, né? Tipo eu falar pro Jon Bon Jovi que eu aprendi a falar inglês, que eu queria entender tudo que ele cantava, que eu tinha certeza que ele tava cantando pra mim. Eu e a torcida do Corinthians, né? Mas vamos lá, gente. Temos áudios aqui. Os áudios de vocês são demais. Vamos lá.
1: Oi, Dani, maravilhosa. Aqui é a Lu Guedes, de Mauá. Se eu encontrasse o Bono, da minha banda favorita, do coração, com certeza eu daria um beijo nele. Com certeza, com certeza. Meu marido que me perdoe. Amo meu marido, mas o Bono é o Bono. Com certeza. E é isso. Quis FM, não deixa o rock sair de você. Beijo.
0: Ah, tá certo. Beijo.
2: Fala, Dani Rani. Aqui é Ricardo Acuri, de São Caetano do Sul. Eu vou te contar uma história que aconteceu comigo.
0: Tá.
2: Eu encontrei Ayrton Senna pessoalmente em 1989. Eu morava no Rio de Janeiro e ele foi

0: foi promover a estreia dos chamados tatuís, que eram tratores para limpar a praia.
1: Ah.
0: E ela é patrocinada pelo Banco Nacional e ele foi lá. E no caminho eu encontrei com ele, só que eu tinha 10 anos de idade,
1: ah.
0: Eu tomei um susto, eu encontrei ele do nada, e eu, minha mãe me incentivou a falar com ele, eu falei assim, o meu boné é igual ao teu. Ele deu um sorriso e foi embora. Eu extremamente tímido ter encontrado o meu ídolo, mas essa foi a minha razão. No menino de 10 anos encontrando o ídolo maior dele. Acho que essa história conta um pouco do que você pensa em fazer, mas não necessariamente vá fazer, né? Grande beijo e boa tarde. Quis FM, não deixa o rock sair de você.
1: Beijo.
2: Dani, aqui é o Evaldo de São Bernardo do Campo. Dani, sua linda.
1: Oi.
2: Eu gostaria de ter encontrado Johnny Ramone.
1: Olha.
2: Eu diria pra ele, mano, seja mais amigo dos seus colegas de banda e seja menos tirano.
3: Eu sou muito fã do Fleetwood Mac. Eu perguntaria pra
2: Abraço.
1: Beijo.

0: Não deixe o rock sair de você, você tá na Kiss, a gente ouviu Kings of Leon com Temple. Gente, ó, pra você que chegou agora, a enquete do dia é a seguinte: se você tivesse a chance de encontrar seu ídolo, o que você diria pra ele ou pra ela? Pediria uma foto, um autógrafo, um jantar? Me conta! 11998874343. Lembrando que todo mundo que mandar mensagem tá concorrendo a um par de ingressos pro show do God Save the Queen, tributo maravilhoso ao Queen, dia 16 de maio no Sohai Music Hall. Não esquece de mandar o nome completo e o e-mail. Fechou? Já volto.
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0: Eu achei que combinou essa música do Echo and the Bunnymen com esse clima meio chuvinha, meio frio, numa sexta-feira, vocês não acharam? A gente ouviu The Killing Moon, antes teve Stone Temple Pilots aqui na Kiss com Interstate Love Song. Agora, 2:12, cada mensagem legal que tá chegando aqui, eu perguntei assim, se você tivesse a chance de encontrar o seu ídolo, sua ídola, o que você falaria para ele ou para ela? Pediria alguma coisa? Travaria? Olha que legal a resposta da Luciana de Luca, de São Bernardo. Ela falou, Dani, gatíssima, boa tarde. Boa tarde, Lu. Ela fala, se eu encontrasse meu ídolo e muso, Bruce Dickinson, eu ia pedir para dar um rolê no Ed Force com ele pilotando, claro. Ah, claro, né? Imagina que chique. É, o Bruce é piloto de avião também, esgrimista, cervejeiro. É, tá bom. Gostei. Beijo pra você, Elo. Obrigado pela mensagem. Olha, boa tarde, Dani. Olha a mensagem do Nilson, de São Bernardo do Campo. Eu perguntaria e puxaria a orelha do Chris Cornell. Por que você fez essa M de ir embora tão cedo? Por que, né, Nilson? Faz tanta falta pra gente aqui. Beijo pra você. Obrigada pela mensagem. É uma outra mensagem aqui. Pera aí. Dani, boa tarde. É, eu sou Rodrigo, motorista de aplicativo. Se eu pudesse encontrar o Robert Plant, um dos meus ídolos, eu diria para ele que não é que nós queremos, mas nós precisamos que o Led Zeppelin se reúna novamente e façam shows no Brasil. Rodrigo Gomes Teles, abração. Beijo, Rodrigo. Acho difícil. Ó, Robert Plant vai estar aqui no C6 com a banda dele, Saving Grace, mas eu acho que é difícil de ele tocar Led Zeppelin de novo. Ele já falou que ele não toca. Vai que, né? Enfim, temos áudios aqui. Vamos ver de quem? Vamos ver.
1: Oi, Dani, tudo bem?
0: Tudo.
1: É, o que eu encontraria, que eu falaria pro meu ídolo? Bom, primeiro tinha que ser numa mesa branca, né? Porque ela já não tá mais aqui.
0: Ah.
1: Mas se eu encontrasse alguma vez a Tina Turner na minha frente,
0: olha,
1: aquela gigante de 1,60m, falaria o quanto ela é incrível, né? Quanto ela foi precursora, quanto ela foi batalhadora. Na verdade, ia chover no molhado, né?
0: É.
1: Mas eu queria falar isso pra ela, tá? Ótimo programa, adoro as enquetes todos os dias.
0: Obrigada.
1: Tá bom, um beijão. Que é o Paulo de Osasco, tá?
0: Tá bom.
1: Eu quero, eu não gosto de ser vida clean, hein?
0: Tá concorrendo.
1: Então vai lá. Paulo Roberto Andrade Moraes, brmoraes@gmail.com. Essa parte não precisa ir pro ar, né?
0: Já foi, beijo.
2: A Dani Hidromel.
0: Oi.
2: Aqui é a Dilson de Curitiba, nessa tarde fria e chuvosa, mas típica curitibana. Olha só, se eu encontrasse Elvis Presley, eu diria pra ele, cara, te cuida, não vai tão cedo, a vida é bela.
0: Poxa.
2: Beijo.
0: Beijo.
3: Dani.
0: Oi.
3: Aqui é o Lucas, falando diretamente de Congonhas, do aeroporto.
0: Uhum.
3: Eu vou te falar que eu não sei se eu quero encontrar o grande ídolo da minha vida, viu?
0: Tá.
3: Pelo menos por enquanto, não.
0: É.
3: Mas o dia que eu for dessa pra melhor,
0: uhum,
3: eu vou encontrar Raul dos Santos Seixas.
0: Oi.
3: E vou pedir pra ele uma aula de transcendência pra entender aquela cabeça maluca, metamorfósica, linda e maravilhosa.
0: Raul.
3: Não deixe o rock sair de você.
0: Nunca!

0: Sim, aqui na Kiss, you shook me all night long. Pô, gente, esquecemos, hein? Eu ia amar encontrar o Angus Young e também o Brian Johnson, que é um dos autores dessa música que a gente ouviu, e também o Bon Scott. Nossa, já imaginou tomar umas com os meninos do AC/DC? Não ia ser nada mal, hein? Pra você que chegou agora, eu quero saber o seguinte: se você encontrasse seu ídolo, se você tivesse a chance de encontrar seu ídolo, o que você diria pra ele? Olha o que, que o Fábio Barim falou de Santa Maria, Rio Grande do Sul. Dani, se você encontrasse o Bono, eu convidaria ele para tomar umas 2 ou 13 Guinness, dá boa essa conta, e deixaria ele pagar. Tá certo, né, gente? Eles são muito mais ricos que a gente, tem mais é que pagar mesmo, Fábio. Beijo para você, obrigada pela sua mensagem. Tem uma outra mensagem aqui, peraí, deixa eu achar onde ela está, que tá chegando muita coisa. Boa tarde, Danny Honey, sua linda. Meu ídolo é o Steven Tyler, do Aerosmith, amo do fundo do coração, eu pediria um beijo, abraços e que ele cantasse pra mim What It Takes. É da Gabriela Franciscano, da Aclimação, ela mandou uma foto aqui com o logo do Aerosmith, no, acho que é no braço, né? Beijo pra você, Gabi, obrigada pela mensagem, já volto, gente.
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Que música linda, gente. Eu vi o Linkin Park aqui na Kiss com Shadow of the Day. Antes teve Outfield com Your Love. Galera gostou de Shadow of the Day. A Débora de Pirituba falou: Shadow of the Day é de quebrar o coração, Dani, de tão emocionante. Valeu, Kiss. Beijo, Débora, obrigada pela mensagem. Teve mais alguém aqui que falou dessa música. A Karen Suzuki falou: ah, Dani, hoje tá tão Shadow of the Day. Aproveitando, eu quero dizer que se eu pudesse encontrar meu ídolo, Chester Bennington, eu não diria nada. Até me arrepiei aqui, só daria um abraço nele, porque acho que talvez era a única coisa que ele precisasse. Acolhimento. É da Karen Suzuki. Beijo, Karen, de Taboão da Serra. Obrigada pela mensagem. Linda sua mensagem. Agora tem uma sessão de mensagens, quinta série, né, gente? Porque eu perguntei o seguinte: se você pudesse encontrar o seu ídolo, o que você diria para ele? O Givaldo Pedro da Silva falou o seguinte: Dani, se eu encontrasse o Raul, eu falaria: toca, Raul. Mas como vocês são bestas, né? O Anderson de Santo André. Ô, Dani, se eu encontrasse o Ronnie James Dio, eu diria: Dio? Ih, lascou, morri também. Já que tô aqui, chamo o Ozzy e o Leme e vamos tomar uma. Beijos, beijos, Anderson. Oi, vocês não prestam, né? Ô, Dani, ó, outra quinta série aqui. O De Quem Que É, de Delay Fidalgo. Dani, se eu encontrasse a minha musa, Paula Toller, eu pediria pra ela cantar Parabéns Pra Mim. Tira essa bermuda que eu quero você sério. Ó, já já eu leio mais mensagens e a gente toca mais som, porque agora, como prometido, gente, eu vou rolar um som solo do Jon Bon Jovi, lançado em 1990, composto para a trilha sonora do filme Young Guns 2, Jovens Demais para Morrer, dá nome ao primeiro disco solo do John. A música foi um baita sucesso, ganhou o Globo de Ouro, atingiu o topo das paradas. Fala sobre um pistoleiro solitário enfrentando seu destino com honra, inspirado na vida do Billy the Kid. É o seguinte, gente, diz a lenda que o Jon Bon Jovi escreveu a letra dessa música em guardanapos de papel, num bar, em cerca de 15 minutos, tá bom pra você? Depois de uma conversa com o ator, com o Emílio Esteves. Eu vou explicar. O Emílio Esteves, protagonista e produtor de Young Guns 2, ele pediu pro Jon Bon Jovi uma música pra ele usar no filme Young Guns 2, sequência do sucesso de 88. Ele, na verdade, ele queria usar a música Wanted Dead or Alive, que foi um baita sucesso do Bon Jovi. Só que o Jon não achava que essa música combinava com o filme. Aí o Jon se ofereceu pra escrever uma nova música que tivesse mais a ver com a história do filme. E foi assim que nasceu este baita hit que eu vou tocar. Eles estavam bebendo num bar. Como eu já falei, o John escreveu a música em guardanapos de papel em 15 minutos. E, olha isso, esses três guardanapos estão emoldurados até hoje na sala da casa do Emílio Esteves. Ah, Esteves, desculpa. Vou te falar, eu também emolduraria, né? Já pensou? Sabe de qual música eu tô falando? Dessa aqui, ó.

0: é a hora que a locutora pira no estúdio musicaça do Jon Bon Jovi, Blaze of Glory, aqui na Kiss. Eu vou precisar botar um áudio que eu recebi agora, que eu invejei muito da Thaís. E vou te falar uma coisa, Thaís, eu te entendo. É um áudio respondendo a nossa enquete. Se você encontrasse o seu ídolo, o que você falaria pra ele? Ou não, né? Vamos ouvir o que a Thaís fala, peraí.
1: Oi, Dani, aqui é a Thaís Ribeiro, sou daqui do Morumbi de São Paulo.
0: Oi.
1: E eu vou te falar, essa enquete de hoje é complicadinha. Porque a gente pensa que vai falar uma coisa pro nosso ídolo, e quando chega, na verdade mesmo, perto do ídolo, a gente não consegue falar nada. Foi o que aconteceu comigo. Meu ídolo é o Jon Bon Jovi, eu consegui encontrar com ele em 2019.
0: Oi.
1: Tirar uma foto com ele. E eu não consegui falar nada para Jon Bon Jovi, eu não consegui nem respirar, eu prendi a respiração. E assim, foi algo maravilhoso, maravilhoso, mas infelizmente eu não consegui falar nada para Jon Bon Jovi. Me deu um branco e eu não consegui exclamar nenhum tipo de reação perto dele, a não ser falar thank you, obrigado.
0: Ah, amiga, te entendo. Beijo pra você. Quero ver essa foto, hein?
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0: Não deixe o rock sair de você, nunca, jamais. Você tá na Kiss, a gente ouviu Incubus com Wish You Were Here. Antes teve Beatles, Back in the USSR. Agora faltam 9 para as 3. Últimas mensagens, se você pudesse, tiver a chance de encontrar o seu ídolo. Vai que, né? O que você falaria pra ele? Tem um pouco da sessão quinta série aqui, né? Porque hoje é sexta-feira. Olha, o Robson Tomé de Souza. Dani, eu queria encontrar o Raul só pra falar toca Raul, ou o Herbert Viana pra contar que ela disse adeus. Olha como vocês não prestam. Beijo, Robson. Obrigada pela mensagem. Oi, Dani. Sou fãzaço do Metallica. Se eu encontrasse o James Hetfield, eu não falaria nada porque eu não sei falar inglês. O Alan de Osasco. Tô falando que a sessão quinta série tá forte. Boa tarde, Dani. Se eu encontrasse com o Dio, eu iria dizer: você é o culpado da minha mãe me xingar em casa devido ao alto som dos seus discos. Dio é show. É da Renata Meirelles de São Paulo. Beijo pra você, Renata. Obrigada pela mensagem. Tem aqui uma outra mensagem. Dani, boa tarde, da Viviane. Se eu encontrasse o James Hetfield, eu pediria pra ele autografar meus discos e diria que as músicas do Metallica tocaram na cerimônia do meu casamento. Uau, Viviane Queiroz Lopes, que legal. Beijo pra você, Vivi. Obrigada pela mensagem. Oh, Neymar Pompelli. Dani, eu iria te convidar pra tomar um chá e ouvir as suas histórias. O Neymar de Santa Catarina. Beijo. Podia ser um Bloody Mary, Neymar, né? Chá, gente? Enfim. Ó, temos um áudio aqui. Vamos ver.
1: Boa tarde, Dani. Boa tarde, nação. Robson de Pirituba aqui. Se algum dia eu trombasse o Roger Waters ou o David Gilmour, eu ia perguntar: Have a cigar?

0: Encerramos bem, gente? Sim, com certeza, com essa obra-prima do Tears for Fears, Break It Down Again. Oh, não dá tempo de mais nada. Esse foi o Conexão Rock de hoje. Muito obrigada pela sintonia, pela companhia, por tantas mensagens incríveis. Vocês se superam a cada dia. Ganhador! Par de ingressos para o show do God Save the Queen, dia 16 de maio, mais conhecido como Amanhã, no Suhai Music Hall. Foi o Renan Oliveira Santos. Parabéns, Renan. Vai receber no seu e-mail os tickets para o show. Obrigada a todos que participaram. Gente, eu não consigo ler todas as mensagens. Chega muita coisa. Meu Insta, se quiser trocar uma ideia, @danimelw. Postei um vídeo muito legal do Dave Grohl lá. O Insta da Kiss, @kissfm92.5. Fechou? Ótimo final de semana para todos vocês. Não deixem o rock sair de vocês. Agora tem o Rock Cash com o Samu Quinha e com o Hit. Fechou? Beijo, fui. Juízo, tá? Mas não muito.
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10: 3:02, muito boa tarde para você curtindo a Kiss FM Rockcast na área. Boa tarde, Richão.
11: Samuel Canali, muito boa tarde. Hoje é sexta-feira, não conta para ninguém, porque você sabe como que são as coisas, né?
10: Segredo.
11: Boa, tem prêmios aí pra nós?
10: Tem, todo mundo que participar do programa de hoje concorre a um par de ingressos por um showzaço do God Save the Queen que rola amanhã aqui em São Paulo, no Sohai Music Hall. É só mandar nome completo e e-mail no 11 998874343. Chega mais!

0: Muito bem, rolando por aqui, Dave Matthews Band, quando temos 3:15, Samuca, Space Between. Rolou também In Excess, olha que show de bola, hein? Strangers Party. Olha que show de bola que eu vou trazer pra você, Samuca. Eu vou trazer pra você um ovo de Páscoa, porque a Páscoa já passou, entendeu?
1: Só precisa ver a data de validade, né, Richão, desse ovo aí.
0: É, Samuca, o que, que tem de bom?
1: Ó, vamos lá, Richão. Bom, a gente vem comentando aqui no programa que os Stones vão lançar um disco novo no dia 10 de julho, né, com 14 músicas. O primeiro single desse trabalho é In The Stars, que a gente já vem tocando aqui na Kiss FM. Só que agora, Richão, a banda lançou um clipe dessa canção usando uma inovadora tecnologia de deepfake. Esse vídeo aparece os Stones ali nos anos 70, tocando a música In The Stars, ao lado de músicos, cantores e dançarinos de diferentes épocas. Toda essa bagunça, você confere aqui no nosso site, kissfm.com.br, e vamos ouvir de novo esse som que é bom pra caramba, né, Richão?
0: Ô, fácil.
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10: Muito bem, estamos de volta, Samuel Canali, e tem ouvinte querendo pedir música, hein?
11: Richão, o WhatsApp vai travar aqui, daqui a pouco ele não dá conta. Mas você pode pedir 3 sons aqui pra gente no 11 998874343, que já já vai rolar a sequência do ouvinte. Pode mandar áudio também. Só não pode pedir o quê, Richão?
10: Só não pode pedir o White Snake.

0: Esse foi o som do Rodoguro, Shadow Me, aqui no Rockcast. Antes curtimos Whitesnake, Summer Rain, uma balada maravilhosa, né, Richão?
1: Exatamente. Samuca, é o seguinte, é que nem voleibol. Levantou a bola, tem que fazer o quê?
0: Cortar.
1: Eu vou mandar aqui um cara que segundo críticas, é um dos maiores vocalistas da glam metal. O nome dele é Thomas Keifer, mais conhecido como Tom Keifer. Você vai dar o tom já já, depois que eu falar sobre essa banda, o Samuca. O nome da banda é Cinderella.
0: Boa.
1: Você sabe quem descobriu essa banda aí?
0: Não.
1: Quem descobriu essa banda foi um cara que já percorreu o mundo inteiro, percorreu todo o quilômetro 18, chamado Evaldo Vasconcelos.
0: Eu sabia que viria isso.
1: Esse cara é o descobridor dos Sete Mares.
0: Ai, caramba.
1: Quem descobriu essa banda é um cara chamado Gene Simmons. Tá bom pra você
0: boa,
1: ou não?
0: Boa,
2: tá
0: boa.
2: Tá bom pra você?
0: Simmons, Gene Simmons.
1: E teve uma força, sabe de quem? Do John Bon Jovi.
0: Caramba.
1: Cinderella, do álbum Long Cold Winter, que na verdade tem a participação na bateria, sabe de quem? Do Cozy Powell. Pode mandar pra nós,
0: Dipsy. Claro. Agora, Richão, sobe o som aí.
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9: De volta aqui no Rockcast, agora quem manda na programação é você.
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9: A gente vai ouvir agora a sequência do Edu Ferrati do Morumbi, mandou aqui no nosso WhatsApp. Fala, Samuque Richão, saindo do trabalho e ouvindo a Kiss FM, segue a minha sequência de 3, que começa com Kim.

0: Sonzeira, hein? Pearl Jam Alive aqui no Rockcast. Antes a gente curtiu Simple Minds e também o som do Keane. Fechando aí então a sequência do Edu Ferrati do Morumbi. Edu caprichou, hein? Mandou super bem. Parabéns.
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2: Kiss. 4-1, continua por aqui o Rockcast, continua valendo também o par de ingressos pro show do God Save the Queen, que vai rolar amanhã aqui em São Paulo, no Suhai Music Hall. Tá afim? Nome completo e e-mail aqui no 11 998874343, certo, Richão?
3: Exatamente. Samuca, uma banda que eu já falei várias vezes que eu gosto demais, embora hoje ele se apresenta só como Lloyd Cole, mas essa música que eu nunca toquei, vou tocar hoje pela primeira vez aqui na Kiss. É uma música de 1988 do Lloyd Cole and the Commotions. Manda aí pra nós aí. Sweetness.

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0: Muito bem, rolando por aqui, 4 e 11, Genesis, Invisible Touch. Rolou também Pretenders e ainda Lloyd Conner com Emotions com Sweetness. Samuca, tem show esse final de semana, hein?
1: Pois é, vários shows legais aqui no Brasil, né, Richão? Amanhã vai rolar o Korn aqui em São Paulo, o único show da banda no Brasil, no Nubank Park. 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

0: Esse foi o Billy Joe Armstrong do Green Day com o filho dele, Jacob, numa bela versão de Heroes do David Bowie. Ficou legal esse som, né, Richão?
1: Exatamente. Agora eu vou falar uma coisa pra você, sabe? Com um cara que eu gosto muito de ouvir cantando, é o Justin Sullivan. Sabe de quem eu tô falando?
0: Sim.
1: Se você não sabe, manda aí no baú do de quem? Baú do quê? Do quê?
0: Baú do Hit, baú do professor. Sobe o som aí.
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3: Muito bem, Samuel, que estamos de volta. Lembrando que domingo, 3 da tarde, tem Ídolos do Rock. Amanhã já vou postar qual azulejo personalizado você vai ganhar no Ídolos do Rock, que é uma parceria com a Carol Brasil Personalizado. Então, amanhã, no meu Instagram, você já poderá dar uma olhada lá, uma sapiada, como será o azulejo e qual você vai ganhar. Belezura, Samuel Canali.
4: Boa, Ritião. Deixa eu lembrar o nosso ouvinte que continua valendo um par de ingressos pro God Save the Queen, tributo maravilhoso ao Queen, que rola amanhã aqui em São Paulo, no Suhai Music Hall. Corre aqui no 11 998 87 4343, já manda nome e e-mail completo que já sai o sorteio, hein?

0: Esse foi o Volbeat aqui no Rockcast com o saxofone do Jorge Israel, né, Richão?
1: Exatamente. Agora, Samuca, eu vou falar uma coisa pra você. É claro que o Jorge Israel é um cara que é muito amigo da gente, já tomou café na sua casa. Entendeu? Pra quem não sabe, Jorge Israel é do Kid Abelha. Bom, era, né? Agora acabou o Kid Abelha.
0: Não, eles voltaram. O Kid Abelha voltou.
1: Voltou pra onde?
0: Voltou, Osasco. Vai fazer uma turnê reunião chamada Isso. Eu Tive um Sonho. Vai ter um show aqui no Allianz Parque, inclusive.
1: Ah, é?
0: Boa, é verdade.
1: Você sonhou com o quê?
0: Eu sonhei que você tocava o baú do Hit.
1: Boa. Rainbow in the Dark, todo mundo conhece, é um tremendo clássico. Só que eu vou tocar com o norueguês, o Jorn. Manda aí pra nós, Samuca.
0: Boa.
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0: Esse foi o Baú do Hit fechando o Rockcast dessa semana, mas precisamos saber os ganhadores, né? Quem vai curtir o show do God Save the Queen amanhã, dia 16 de maio, no Suhai Music Hall. São vários, hein? Aqui o Tacano tá generoso. Presta atenção aí pra ver se seu nome tá nessa lista. Ó, Afonso Braga da Costa Júnior, Bruno Rodrigues Vanderlei, Maurício Ramos Gonçalves e Augusto Bonaldi Vilela. Vocês vão receber um e-mail aí com um par de ingressos cada para esse tributo ao Queen amanhã no Suhai Music Hall, beleza? Rockcast tá de volta na segunda às três, mas eu sigo por aqui nas 10 aqui.
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5: Começando com o U2, Beautiful Day.
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Again, esse foi o Lenny Kravitz aqui nas 10 daqui, segunda edição e oitavo lugar. Curtimos por aqui também na nona colocação Collective Soul e abrimos o programa de hoje com U2, Beautiful Day, em décimo lugar. Vem The Cult aí, hein? Você gosta? Sobe o som aí. Number 7.

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8: Cinco e 22, seguimos por aqui nas 10 da Kiss. Agora você confere o som do Foo Fighters.
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0: Esse foi o Billy Idol, Dance With Myself, aqui em quarto lugar nas 10 aqui, segunda edição. Curtimos por aqui também Dream Theater com Solitary Shell, foi a quinta colocada de hoje, e Foo Fighters em sexto lugar. Eu já volto com o som do The Verve e a reta final aqui, segura aí.
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0: Dire Straits quebrando tudo, encerrando as 10 aqui, segunda edição com Sultans of Swing, foi a nossa primeira colocada. Curtimos por aqui também Rush com Goldfire em segundo lugar e o som do The Verve na terceira colocação. Ó, pra você um ótimo final de semana. Eu sou Samuel Canali e te espero na segunda às 3 com o Ritião aqui no Rockcast. Um abraço, até mais.
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2: Olá, uma ótima noite para você ligadinho aqui na Kiss. Noite complicada, hein? Sexta-feira com garoa fina, pista molhada, redobre atenção e cuidado com o seu caminho, principalmente

0: a comparação com a Pinheiros, o corredor da Dr. Chucri Zaidan, Berrini, Funchal, Faria Lima e Pedro de Moraes funciona um pouco mais tranquilo. 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
5: Agora 5:59. Nem virou ainda, mas eu já desejo um excelente início de noite para você que está aí conosco na Kiss. Começa agora para toda a nossa rede mais uma edição do Alternativa, programa mais rock and roll do rádio brasileiro, com informação, interatividade, prestação de serviço e rock em dose cavalar. Os clássicos que você adora, lançamentos, as novidades e tudo o que acontece no backstage do rock and roll. Eu sou o Marco Antônio Titio e aqui ao meu lado está ela.
6: Rosângela Alves, boa noite, nação, boa noite, Titio.
5: Sextou já?
6: Opa!
5: Não?
6: Do jeito que eu gosto, hein?
5: Putz, com frio e chuva.
6: É, eu gosto.
5: Como é soturna essa Rosângela Alves.
6: Eu amo o tempo do jeito que vem.
5: Isso, não, eu já detesto essa chuvinha, esse frio. Eu sou do sol.
6: Ele
5: mas
6: é do
5: enfim.
6: Sol porque ele fica em Santos de sunga branca. E não vai.
5: De crochê ainda.
6: É, ele não vai, vai descer esse final de semana e não vai poder usar.
5: 6:00. E o Alternativa está no ar. Você pode mandar o seu recado, o seu alô, no nosso WhatsApp, no 11 99887-4343. Tem prendas da Rô?
6: Temos sim. Vamos escolher 2 ouvintes no final do Alternativa, Titio. Cada um vai estar faturando a camiseta exclusiva da Kiss.
5: Uau! Manda lá então o seu recado, todo mundo concorrendo a 2 camisetas até o final do programa. 6:00. Hoje, sexta-feira, 15 de maio. Vamos lá com o nosso giro de manchetes, com os assuntos mais importantes no Brasil e no mundo em destaque nos portais de notícia. O dólar fecha a R$5,07, maior nível desde abril, com cenário eleitoral e piora no exterior. Israel e Líbano concordam em estender o cessar-fogo por 45 dias. Temos também, segundo adversário do Brasil, o Haiti anuncia seus convocados para a Copa do Mundo de 2026. A nossa convocação, o anúncio vai ser na segunda, né?
6: Aí hoje a pergunta é: Neymar vai ser convocado? Sim, aí a partir da segunda, ele vai jogar?
5: Será que vai? Será que não vai? E temos ainda

0: Um dado alarmante, a pandemia de Covid matou 22 milhões de pessoas no mundo. O triplo do dado oficial é o que aponta a Organização Mundial da Saúde. Inédito, esse dado inclui causas indiretas ligadas aos óbitos, como sobrecarga em atendimentos. 22 milhões de pessoas. É mais do que toda uma Argentina. E no teatro, temos destaque, Rô?
1: Temos sim, Titio. Segue em cartaz no Teatro Vivo, na Avenida Doutor Chuque Zaidan, na Vila Cordeiro, até 11 de junho. Coque. O amor no ringue e no mundo do rock.
0: No mundo do rock temos muitos destaques. Temos o Korn. Monkey revela que banda já compôs quase 40 músicas para um novo disco.
1: Pink Floyd ganha moeda oficial da The Royal Mint no Reino Unido.
0: Temos também mais um assunto. Evanescence lançando um clipe cinematográfico para um novo som.
1: Robert Plant no C6 Fest, a lenda que nunca parou de procurar.
0: E o Billy Idol vai receber o prêmio pelo conjunto da obra no American Music Awards 2026. E hoje também no Alternativa a gente vai bater um papo com o meu amigo Supla, que já está aqui.
1: Já está aqui, o queridinho Supla.
0: Bem-vindo, Supla. Daqui a pouco a gente conversa.
2: Hey, how you doing? Tudo bem? Come on, kids.
0: Vou roubar essa caveira que tá aí no seu blazer. Até o final dessa música que você vai ouvir agora. I was born to love you. Tem Queen.

0: Som dos Smiths, Ask. Na primeira sequência da alternativa, que contou com Queen, I Was Born to Love You, que abriu o nosso programa desta sexta-feira. São 6h10. E eu tô recebendo aqui o Supla, meu amigo. Como vai você, Supla?
1: That's right, buddy. Tudo bem com você? Um salve a todos os ouvintes aí, nação roqueira, né? Uau. Prazer estar aqui.
0: Bom vê-lo. That's mais right. Uma vez.
1: É sempre um prazer, mestre. E sempre um prazer.
0: E eu quis porque eu assisti o clipe.
1: Champs. Pra Copa
0: esse
1: do Mundo.
0: Esse novo som da Copa do Mundo.
1: É.
0: E aí eu senti uma animação. Você, antes de mais nada, antes de falar desse som, eu quero perguntar.
1: Pode perguntar.
0: Você acredita que esse Hexa pode vir dessa vez com o Ancelotti e com o nosso elenco?
1: Acredito.
0: É.
1: E eu vou te falar por quê. Porque, como eu digo na própria letra da música que a gente vai escutar, nós já ganhamos sem ser favorito.
0: Bom, é verdade.
1: Não é mesmo?
0: E quando éramos, perdemos.
1: É. Né? Exatamente, então ninguém pode entrar de salto alto, né? E então, eu amo futebol, foi por isso que eu fiz essa canção, eu sou positivo, né?
0: Legal.
1: E
0: eu não sei,
1: e tem aquela pergunta do Neymar, vai ou não vai, né? Eu sou santista, então sou suspeito pra falar, mas eu fiquei pensando com tudo isso daí, eu acho que ele tá em forma. Se eu fosse o treinador, eu já teria levado, só pra ver como ele vai, porque uma coisa... É jogar no time.
0: Pra entrar naqueles 15 minutos.
1: Não sei pra onde, mas eu já teria levado pra ver como ele vai no time da seleção. Se ele tem química ali. E eu acho que o Neymar, por tudo que ele representa no futebol, não tô falando da vida pessoal dele.
0: Tem que separar as coisas.
1: É, eu tô falando pra trazer o Hexa pra gente aqui.
0: Analisando um craque que ele é.
1: Ele é.
0: Já foi, né? Hoje.
1: Lógico que não é o cara, aquele moleque, entendeu? Mas normal.
0: Mas é diferenciado e pode resolver.
1: Ele é diferenciado. Isso ele é, e mesmo com muita dor, que, pô, eu vou lá no estádio, você sabe, eu vejo ele lá.
0: Somos
1: ele
0: anda com dor,
1: que ele apanhou muito. Ele apanhou muito, não é, Caicaia? Porque se não derrubar ele na porrada, não tira a bola dele.
0: Não tira,
1: é louco isso daí, o cara é craque mesmo. Então, eu acho que pelo que ele já representa pro futebol, ele merece estar lá, né? E eu sei que tem muita gente que não concorda, mas eu levaria, se eu fosse o treinador, já teria levado pra fazer pra jogar, põe ele no campo e vê como e é que testa. Vai, e testa. Uma coisa é ele jogar no Santos, outra coisa é ele tá na seleção com todos aqueles craques, entendeu? Ele não tem aquela mais intensidade, mas cara, põe ele pra ver, né? Num amistoso pra ver.
0: Não, tem total fundamento a sua visão.
1: Só isso. E se eu não for legal, ele mesmo vai falar, meu, você não tá em condições. Não dá.
0: Você tá ansioso porque faltam 20 e poucos dias, né?
1: É, e segunda sai a escalação, né?
0: Vou ouvir, inclusive vai ter transmissão. Ó.
1: Mas eu amo futebol e eu acho que a gente fica tudo louco. Brasileiro...
0: Mas eu sinto, e você que ama futebol deve sentir também, eu percebo isso comparando com outras copas. Eu sou de 7-4, então eu também vi muita Copa. Que aquele clima, aquela magia que tomava conta das ruas, né? As ruas enfeitadas, zero bexiga, várias ruas pintadas, né? No asfalto.
1: Bonito demais.
0: Bandeirinha. Parece que, não sei se foi um pós 7-1 que traumatizou.
1: O que aconteceu?
0: Porque esse espírito que a galera se envolvia, né? Essa imersão que a gente ficava, não sinto mais.
1: Tem muita politicagem, mas eu ainda acho que o futebol brasileiro é o mais bonito de se ver. Eu acho que demais o jeito que os brasileiros jogam e os caras levam todos os nossos grandes jogadores, né? Verdade. E é complicado isso até, porque, por exemplo, eu não acompanho o futebol europeu, então eu não tenho essa ligação forte com os jogadores, né? Que estão jogando lá. Eu fico sabendo, vai jogar agora a seleção, e você fica conhecendo esses caras, né? Então, tem um cara que eu acho que ele era do Botafogo, é Luiz Henrique, pode ser? Acho que ele é da ponta direita, alguma coisa assim, um rapaz negro. Cara, esse cara me lembrou tipo meio Jairzinho ali, sabe assim, cara? Eu achei ele muito bom. Ele entrou contra a França, no último jogo contra a França, e ele deu uma entortada nos caras lá no segundo tempo. É um cara bom também. Fico triste de Estevão não estar. Porque esse cara
0: é
1: um talento.
0: Ele é um talento indiscutível, né?
1: Cara, moleque é fera.
0: Muita diferença.
1: Mas a gente tem que ser positivo.
0: Bom, e aí por essa positividade, por esse amor ao futebol que você tem, um menino da vila também, só que um menino há mais tempo, você fez Champs.
1: Eu fiz essa
0: pra
1: música
0: entrar
1: Champs.
0: Nessa vibe?
1: Sim, junto com os punks de boutique.
0: Os punks de boutique, eu vi o clipe.
1: E tem um refrão, é legal falar, tem um refrão que fala, ó, we got a good song to sing, so we better bloody win. A gente é uma música boa pra cantar, então é bom que a gente ganhe. E quem começa falando no começo dessa canção é o Bernard Rose, que foi empresário do The Clash. Ele que me deu a ideia, falou, você não vai fazer a música pra Copa?
0: Ah, é?
1: Falei, you know what, that's a great idea. You know, essa é uma ótima ideia, eu vou fazer sim. E aí a gente tava gravando ela. Uhum. E aí eu comecei a falar com ele no telefone e tal, tal, tal. E aí ele tava falando umas paradas loucas assim, eu gravei a voz dele falando e coloquei isso
0: na abertura.
1: E coloquei na abertura e no meio da música ele falando.
0: A gente vai ouvir agora essa música.
1: É isso aí. É logo no comecinho que ele começa falando.
0: Vou abrir aqui então, vou silenciar a nossa trilha. That's Vamos ouvir Champs. Vamos ver se você já entra no clima da Copa, tá chegando.

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1: São 6:18. Luana Scardovelli, boa noite. O que é que você observa no trânsito complicado desta sexta-feira, hein?
2: Oi, Titio. Oi, Rô.
3: Oi, Lu.
2: Uma ótima noite pra vocês também, meus amigos. É, e noite complicada. É sexta-feira, tem chuva, tem frio, pista molhada. Você, ouvinte, precisa redobrar a atenção, principalmente agora no corredor norte-sul, sentido Zona Norte. Tudo travado do Parque Ibirapuera, ligação leste-oeste, e do Vale do Anhangabaú até o trecho da Ponte das Bandeiras. Região alternativa da Liberdade, Vergueiro funcionando melhor. Tem a região da Sé também como um trajeto alternativo para você insistir e evitar o caminho complicado do corredor. 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

0: É o som do Cure, Just Like Heaven. Mas voltamos desse... Você gosta do Cure?
1: I love the Cure.
0: E eu tô aqui.
1: Man, Robert Smith, até cantou no álbum dos Rolling Stones, né? Fiquei curioso pra ver essa parceria.
0: Verdade. Mas olha, a gente ouviu Champs. Sim. A letra é bem legal e bem...
1: Fábio Bopp, dando um salve pro meu amigo Fábio Bopp, que fez a letra comigo.
0: Citou Pelé, eu gostei, citou...
1: Rivelino. Brito.
0: Muito bem, então vamos ver.
1: Mesmo não sendo favorito, sorte, né?
0: Mas eu quero saber, você vai fazer um show agora, na outra semana, é isso?
1: É dia 5 de junho.
0: 5 de junho?
1: Sim. Como a gente abriu vários shows, mas eu não fiz o meu show de lançamento ainda aqui, né? Em São Paulo. Então a gente vai lançar o álbum Nada Foi em Vão, né? Tocando algumas músicas do novo álbum e também tocando vários clássicos do rock and roll, né? E eu, dos meus sucessos também, né? Que não pode deixar de tocar Humanos, Garota de Berlim, essas coisas, essa charada, Green Hair, Encolerado.
0: E vai ter o Champs também pra ter uma canja, né?
1: O Champs, eu não sei se eu vou talvez, né? Mas é porque eu fiz pela Copa mesmo, né?
0: E 5 de junho vai estar mais perto ainda. Começa que dia?
1: Dia, acho que é 12, né? 11, alguma coisa assim. Não, eu até Haiti vou pra Copa.
0: Né?
1: Eu vou assistir dois jogos da Copa.
0: Vai assistir aonde?
1: Em New Jersey e Filadélfia.
0: Olha só.
1: É, vamos lá.
0: Mas jogo do Brasil, não.
1: Jogo do Brasil.
0: Eu nem vi a tabela, eu tô
1: jogo
0: completamente
1: do
0: fora.
1: Não, eu
0: sou. Boa sorte.
1: Que
0: você não seja o Mick Jagger da seleção.
1: Não começa a jogar essa aí pra mim, não. A culpa é do jogador, pelo amor de Deus, né?
0: Então,
1: não põe essa responsabilidade na minha, não, Chaps.
0: Você vai ser pé quente, mano.
1: Como assim pé quente? Pô, não... Titio já quer me zoar. Se o Brasil não ganhar, a culpa é minha?
0: Não, imagina.
1: What kind of shit is that, man? Porra, que isso? Então... Mas, 5 de junho, na casa Rocambole, que é em Pinheiros. É uma casa muito legal, eu casa conheço. Rocambole.
0: Um abraço pro pessoal de lá, eu fui lá conhecer, tem um espaço de um teatro, é incrível o lugar.
1: E vai ser uma produção muito legal, né? Os ingressos já estão à venda, já pode ir lá no meu Instagram.
0: Então, Supla, lançando o álbum.
1: Já tá acabando, por sinal, que bom, né?
0: Que bom, então.
1: 5 de junho, cai numa sexta-feira, né? Na casa Rocambole.
0: Aqui em Pinheiros.
1: É. E a gente vai e essa música faz parte do álbum que tá aqui no programa.
0: Que a gente vai tocar agora?
1: É, que é Goth Girl from East LA, a garota gótica do leste de Los Angeles. Tem muitos
0: Goth
1: mexicanos.
0: Girl from East LA.
1: É. Muitos mexicanos e mexicanas góticas em Los Angeles. E essa é uma história real que aconteceu comigo. Eu fui atrás de umas coisas do Eddie Cochran, né? Grande precursor do rock and roll. Sim. Aí também, em Los Angeles. E acabei passando numa loja que tinha um pôster da Elvira gigante, assim.
0: Olha,
1: e aí eu entrei
0: trevas.
1: Na loja. E tinha uma menina gótica lá no fundo. E ela, lá no fundo da loja, e ela toda misteriosa e tal. E me impressionou muito. Eu acabei ficando amigo dela, a gente fez um clipe. Tem um clipe bem legal.
0: Desse som.
1: No
0: teu canal lá do YouTube?
1: Sim. Goth Girl from East LA. E aí eu fiz a música. O pessoal tá falando, é meio tipo a Green Hair de 2026 pra você, papito. Eu falei, então tá bom, beleza. Né?
0: Então a gente vai ouvir agora. E obrigado pela tua
1: presença. Obrigado a você, sempre
0: 5 de
1: um
0: junho, então, no Supla, no Rocambole, que é uma casa bem legal. Eu fui lá conhecer, já faz um tempo, gravei até uns negócios lá de áudio, mas achei muito bacana.
1: Um ótimo fim de semana a todos também. Obrigado.
0: God Girl from East LA.
1: Come on.

0: som do Killers, fechando esta sequência, antes ouvimos Keane e ainda Bad Religion com American Jesus, 6h40. É o Alternativa rolando pra você até as 8 horas da noite, um rápido intervalo e voltamos já já com mais notícias, mais dicas, tudo aquilo que você gosta. Voltamos em instantes, segura aí.
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3: Bora nessa que tem mais informações do trânsito. Você que circula agora pela Tietê no sentido Rodovia Castelo Branco, Cebolão. Noite de sexta-feira bem complicada pela Expressa a partir da ponte da Vila Guilherme até a Rodovia dos Bandeirantes. Central começa a parar na altura da ponte da Casa Verde e a lateral na altura da ponte do Limão. Insista pela pista lateral ou busque o caminho da Marquesa Hermano Marchetti. Assim você volta para Tietê após a ponte do Piquiri com pista local fluindo bem mais tranquilo. Esse caminho alternativo, mesmo com essa volta um pouquinho maior, vale para você insistir. 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

0: Lifetime Achievement Award durante a 52ª edição do American Music Awards, que acontece em Las Vegas no próximo dia 25 de maio de 2026. Gostou?
1: Amei.
0: Você gosta dele?
1: Gosto.
0: Daria um match nele se
1: não,
0: ele tivesse no Tinder?
1: Não.
0: Ah, não. Ele tá aí, acabado? Não, o Guilherme tá bem, olha só.
1: Ele tá só o pau da hora. Não, sem match.
0: Bom.
1: Mas eu gosto dele.
0: E merecido o prêmio, né? A cerimônia vai rolar no MGM Grand Garden Arena. Marcará também a primeira apresentação da carreira do Billy Idol no palco. E desse palco aí do Amas, né? E o músico fará um medley com alguns dos maiores sucessos da sua trajetória. Segundo grande reconhecimento recebido pelo Billy Idol este ano. E no mês passado ele também foi anunciado como integrante da turma de 2026 do Rock and Roll Hall of Fame.
1: Não é uma trajetória, uma carreira longa, né? Merecidamente um prêmio. Finalmente está recebendo um prêmio.
0: Muito bem. Billy Idol, 6h58. Já já depois do break, a gente volta com muito mais.
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3: 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Fala agora da Avenida Aricanduva. Hoje tem trânsito congestionado da Baquiá até o trecho do Parque do Carmo, com diversos pontos de congestionamento. Você que segue no sentido do bairro, sentido de São Mateus, busque o caminho alternativo da Conselheiro Carrão, 19 de janeiro, Rio das Pedras. Mesmo com o trânsito complicado agora para você que passa entre o Julão Pires e o trecho da Latinos, vale mais a pena investir do que Aricanduva, que segue com trânsito congestionado no sentido do bairro. Já no sentido do centro, Aricanduva um pouco mais carregada no cruzamento com Itaquera e no acesso ao Alberto Badra, trânsito ruim por excesso de veículos. 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

0: som do The Police fechando esta sequência. Antes, Anderson com Silverchair. Ainda ouvimos novidade na Kiss, Baraka Palmer com Another Way. E também Alice in Chains com Man in the Box, que abriu a nossa sequência. 7h17, agora vamos aos abraços. A galera que manda os seus recados no 11 99887-4343. Todo mundo mandando mensagem aí, concorrendo a duas camisetas exclusivas da Kiss, uma para cada ouvinte, logo mais no finalzinho do programa. Um abraço para quem é que dupla hoje, hein? Ícones do Rock, Supla. Gostou da música nova do Supla? Quem é que tá falando isso? Muito obrigado pelos elogios também a mim. É. Quem é? Paulo Dibi, da Moca. Um abraço para você e para sua mãe, que eu tive o prazer de conhecer. Um abraço aí. Obrigado pela sua mensagem, Nicole Beatriz. Obrigado, valeu. Quem mais? Tem muita mensagem chegando aqui. Tem Alice Soares. Obrigado pela sua sintonia. Mariana de Ribeirão Preto, entrando pro plantão de 12 horas no hospital e ouvindo sempre a Kiss. Bom plantão, bom trabalho para você, Mari. Obrigado. E quem mais? Tem, olha, deixa eu ver. Viola da Freguesia. Onde é? Aqui é Viola da Freguesia. Estive no rodízio de pizza, comi 9 pedaços. Quantos pedaços o Titio e a Rô comeriam? Um salve para todos. É o Viola da Freguesia. Olha, faz muito tempo que eu não vou. Mas na época da minha faculdade, quando eu tinha meus 20 e poucos anos, tinha um rodízio de pizza próximo da facu. Eu acho que eu batia isso também, 8, 9 pedaços, porque nesses rodízios geralmente o pedaço é um pouco menor do que os pedaços de uma pizza tradicional fatiada, não é? E aí tem menos recheio, assim, mais levinho, você acaba comendo mais. Não é isso? Um abraço, um belo apetite você tem, hein? Que tamanho de camisa você usa? GG, Viola, um abraço. Obrigado pela participação também. Sextou, Titio, preparando o jantar com a companhia de vocês, Eduardo de Castilho, aqui de São Paulo. Castilho, interior da cidade, muito obrigado. Como que é? Deixa eu ver, Marcelo Bressan, tá em Limeira e tá ouvindo a gente. O José Mário Sérgio Arcanjo, tem também o Zé Ricardo Caboclo, que quer muito ganhar a camiseta, ele tá aqui em São Paulo ouvindo a gente. Marcos Aurélio Madureira, de Guarulhos, obrigado. Paulo Rogério Lencioni, de São Paulo, quem é? Quero uma camiseta GG, muito obrigado. Deixa eu fechar o meu giro, eu já tô atrasado aqui. Quem mais? Tá bom, eu tô vendo aqui a opinião desse rapaz. Deixa eu ver. Mas não assinou, então não tem nem como mandar mensagem. Não tem nome no perfil. Cláudia Leipoyamba, muito obrigado. Fechando aqui, um abraço também pro Fábio Valadas, que tá aqui em São Paulo ouvindo a gente e curtindo a Kiss. E esse rapaz, quem é? Supla, se esse ano não dá certo, a gente vai cantando até acontecer. O Beto Dom, você acha que vai dar? Eu não sei. A Rô não tá otimista assim quanto o Supla. Ela acha que a seleção não vai longe na Copa. Tô falando mentira?
1: Não, tá falando verdade.
0: Você acha que não passa nem na primeira fase?
1: Não, na primeira fase passa, apesar que a gente já tem o primeiro jogo, uma turbina aí.
0: Que é Brasil e... Eu esqueci, não vi, nem vi tabela.
1: É aqueles os carinha com corpinho miudinho.
0: O Haiti tá na mesma chave, eu sei,
1: os,
0: né?
1: Não, é um outro, os caras...
0: Marrocos não.
1: Não, é, esqueci. Mas no primeiro a gente já vai ter uma paulada aí. Mas não acho, não, infelizmente, não acho que a gente vai longe. Vamos a gente ver. Tem seleções aí que os caras, pelo amor. E no nosso tá, né, tudo machucado.
0: Pois é, não sei também. Eu queria ter esse otimismo, mas eu não sei não. Vamos esperar, né?
1: Faltam 20 e quantos dias? Acho que...
0: 25, 24?
1: Acho que agora já uns 24 dias. É, a primeira pergunta é, Neymar vai ser convocado? E depois se ele vai ser convocado, aí vai falar, ele vai ser titular?
0: São 7h20, a gente volta já já.
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3: Bora de saideira, e você aí com essa sensação que esse trânsito hoje segue ainda mais complicado do que o normal, e é isso mesmo, viu? Hoje a gente bateu recorde de lentidão, de acordo com os índices da CT, 1.348 quilômetros de congestionamento, é o maior desse ano, e o trânsito vem bem complicado mesmo. Avenida Francisco Matarazzo, por exemplo, para a Dérrima, sentido Lapa, do trecho do Elevado até a Pompeia. Marquês ainda é opção, e serve também como opção a Tietê, que segue congestionada nos dois sentidos, para você evitar. 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

0: É o som da Legião Urbana, perfeição. Fechando aqui mais uma sequência que contou com Bryan Adams, Run To You e ainda Panama com Van Halen. 7:36, se liga só, Pink Floyd ganha moeda oficial da The Royal Mint no Reino Unido. Os lendários nomes do rock progressivo, Pink Floyd, homenageados aí com uma moeda oficial lançada pela The Royal Mint no Reino Unido. O design reverso da moeda, criado por Henry Gray, traz no centro o icônico prisma de Dark Side of the Moon, clássico lançado pela banda em 1973, e algumas edições especiais ainda contam com um efeito prismático em arco-íris, dando vida em cores ao emblemático conceito visual do álbum. A capa original de Dark Side of the Moon foi criada por Storm Thorgerson, do coletivo Hipnoses, com ilustração assinada por George Hardy. Linda moeda, tem lá a imagem para você conferir no nosso site kissfm.com.br. E teatro pro fim de semana, Rô?
1: Temos várias peças em cartaz na cidade de São Paulo, titio. Entre elas, você roubou meu papel?
0: Eu não.
1: Você pegou sim, que eu te conheço.
0: Onde está o papel?
1: Achei! No Teatro Vivo, na Avenida Doutor Chuque Zaidan, 2460, na Vila Cordeiro, até 11 de junho. Você confere Coque, o Amor no Ringue. A trama acompanha o personagem John, que se vê apaixonado por uma mulher pela primeira vez após dar um tempo na relação com seu namorado. Tanto ela quanto seu parceiro estão dispostos a lutar pelo amor de John, mas a maior briga do protagonista é para entender quem ele realmente é. Confira no Teatro Vivo, Coque, o Amor no Ringue. Intervalinho?
0: Intervalo rápido e voltamos já já com as últimas de hoje por aqui.
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0: Have Nice Day com Bon Jovi. 7h49, antes ouvimos Mr. Big com Shine. Estamos nos encaminhando para o final do programa, Rô.
1: A semana passou voando, estaremos de volta na segunda a partir das 6 da tarde com mais uma alternativa Kiss. Eu quero saber quem faturou aquelas camisetas exclusivas.
0: Olha, foram muitas mensagens que chegaram e agradeço a todo mundo que participou, vocês que mandam os seus alôs aí, os seus comentários, muito obrigado. Agradeço a todos. Hoje, dentre essas muitas mensagens, primeira camiseta vai para o final de telefone 4236. 4236 é o José Paulo Rodrigues Filho. Obrigado, Zé Paulo. E a segunda camiseta vai para o final de telefone 8152. 8152, Renata Mangabeira. Tamanho P. Obrigado, Renata. Valeu todo mundo. E você vai voltar com o Don't Stop?
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0: Então, antes do Don't Stop começar, temos aqui a saideira para você que gosta de rock pesado e que gosta desses caras, Ozzy Eterno. Vamos ouvir Black Sabbath para encerrar. Desejo a você um excelente final de semana. Espero que você tenha uma ótima noite de sexta. E na segunda-feira, às 6 da tarde, eu e Rorocita esperamos por você. Para conversar com a gente, vai lá nas nossas redes e deixa o seu comentário, o seu alô. Titio Marco Antônio, no Instagram você me encontra assim. E Rosângela Alves Kiss.
1: Sim.
0: Manda lá mensagem que a gente responde. Grande abraço. NIB com Black Sabbath. Segunda-feira esperamos vocês.

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10: Kiss, pontualmente 8 horas, uma ótima noite de sexta-feira pra você. Olá, tudo bem? Uma excelente noite de sexta-feira. Eu sou Rosângela Alves e a partir de agora vamos juntos com uma hora direto sem intervalos comerciais com o Don't Stop da Kiss. E hoje valendo aquele último par de ingressos para o show do Korn que vai rolar amanhã no Nubank Park. Tá a fim de faturar? Mensagens no WhatsApp da Kiss no 11 998874343. Me mande o nome completo e o seu e-mail. Quem sabe no final é você que vai faturar. Vamos de Iron Maiden.

0: 18 horas, 15 minutos, uma ótima noite. Ouvimos nesta sequência do Don't Stop da Kiss, uma hora direto, sem intervalos comerciais, This Time in Excess. Passou por aqui também o Camaleão David Bowie com Let's Dance, abrimos com Iron Maiden, Can I Play With Madness. 8 horas, 16 minutos.
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0: Kiss, 8 horas 32 minutos, uma ótima noite. Fechamos mais uma sequência do Don't Stop the Kiss nesta sexta-feira com Blue Sky Marley, Midnight Oil, The Pepper, Lookman, Spin Doctors, passou também AC/DC aqui. Segue valendo aquele último par de ingressos pro show que rola amanhã no Nubank Park do Corn. Tá a fim de faturar? Mensagens no WhatsApp da Kiss no 11 998874343. Me mande o nome completo e o seu e-mail. Quem sabe daqui a pouquinho é você que vai faturar.
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0: Kiss, 8 horas e 56 minutos e chegamos ao final de mais um Don't Stop, uma hora direto sem intervalos comerciais. Ouvemos Green Day com She, ainda You Too com Vertigo. Quem tá faturando aquele último par de ingressos pro show do Horn, do Korn, que vai rolar amanhã com promoção exclusiva da Kiss no Nubank Park. Amanhã vai estar toda a tropa da Kiss lá no show do Korn e eu espero encontrar você. É o Jefferson do Nascimento, final do telefone 2795. Parabéns, você vai receber seu par aí no seu e-mail. Na sequência, para a Rede Kiss de Rádio, vem a voz do Brasil no comando da nave. A partir de agora, Rodrigo Branco, super beijo. Nos encontramos amanhã, a partir das 9, no Rock Cine, aqui na Kiss. Beijos, até amanhã.
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6: 9 horas em ponto. Muito boa noite. Está começando mais um Don't Stop Online. A gente vai abrindo mais uma hora de rock sem intervalos comerciais. Ao som de Foo Fighters.